0: direitos fundamentais no ambiente de trabalho, mesmo que não exista vínculo formal. Por isso, a Justiça do Trabalho é competente para julgar o caso.
1: O Tribunal Regional Eleitoral de São Paulo lançou uma nova campanha.
2: O intuito é chamar voluntários que saibam língua brasileira de sinais a Libras para ajudar nas eleições de 2026. Estevão Furtado.
3: O tema é Traduz a Cidadania em Libras. Seja apoio Libras nas eleições de 2026. A ação busca facilitar o voto de pessoas surdas ou com deficiência auditiva. As inscrições vão até 1º de junho pelo formulário disponível na área Mesários no site do Tribunal. Quem participar vai receber e orientar eleitores, mostrar onde fica a sessão eleitoral e tirar dúvidas no dia da votação. Além de ajudar a democracia, os voluntários recebem R$ 65,00 por dia trabalhado de auxílio alimentação. Tem direito à folga em dobro pelos dias trabalhados, sem desconto no salário e podem usar as horas como atividade complementar na faculdade.
1: Justiça condena homem por apologia ao nazismo em rede social no Rio Grande do Sul.
2: A denúncia foi apresentada pelo Ministério Público Federal, Vanessa Pereira.
4: O cidadão foi denunciado à Justiça Federal Gaúcha pelo envio de uma mensagem com exaltação ao nazismo em um grupo aberto da plataforma Telegram, onde celebrava a memória de Adolf Hitler. O réu foi condenado à pena privativa de liberdade, que foi substituída por prestação de serviços à comunidade ou entidades públicas, além do pagamento de multa. Ainda cabe recurso da decisão.
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1: Uma boa noite.
2: Boa noite a você.
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7: Eu sou Paula Groba.
8: E eu sou Ricardo Nakaoka.
7: E estes são os destaques de hoje do Jornal do Senado, que começa agora.
8: Combustíveis mais baratos. Chega ao Congresso MP para reduzir preço da gasolina e do diesel.
7: Comissão vai votar proposta que destina 30 bilhões a produtores rurais afetados por eventos climáticos.
8: MP que zera taxa sobre compras internacionais de até 50 dólares divide opiniões no Senado.
7: Boa noite.
8: Boa noite.
7: Já está no Congresso Nacional a medida provisória que pode reduzir o preço da gasolina e do diesel para o consumidor final.
8: Editada como resposta à alta do petróleo no mercado internacional em meio ao conflito no Oriente Médio, a MP já está em vigor. Mas para se tornar lei definitivamente, a proposta ainda precisa ser aprovada pelo Congresso. Reportagem de Alexandre Campos.
9: Segundo o governo, a medida no caso da gasolina representará uma redução de até 89 centavos por litro. Em relação ao diesel, 35 centavos. Para isso, será pago aos produtores e importadores de combustíveis o valor correspondente à dedução de contribuição para o PIS/PASEP, da COFINS e da CID Combustíveis incidente sobre a gasolina e o diesel. Os produtores e importadores terão que comprovar por meio de documentos fiscais de que o total recebido foi efetivamente repassado aos consumidores. Líder do governo no Senado, Jax Wagner, do PT da Bahia, lembrou que a MP pode impedir uma alta generalizada nos preços.
10: O presidente tem que reagir para evitar que, inclusive, se comprometa a economia nacional, provocando uma inflação acima daquilo que a gente já tem da meta que está colocada.
9: Para os senadores Alci Lucas, do PL do Distrito Federal, a medida provisória será válida se houver fiscalização.
11: Só tem que ver agora o controle disso, né? Tem que controlar para ver se realmente, na bomba, se o consumidor vai sentir isso.
9: A subvenção terá vigência de 2 meses e poderá ser prorrogada por ato do Executivo.
7: A Comissão de Educação voltou a debater o projeto que proíbe a venda, publicidade e distribuição de alimentos ultraprocessados no ambiente escolar.
8: Entidades da indústria alimentícia afirmaram que o projeto ainda precisa de mais discussões, mas especialistas reforçaram que alimentos ricos em açúcar, gordura e sal contribuem para a obesidade, cáries e outros problemas de saúde. Repórter Rodrigo Rezende.
12: O projeto do senador Jacques Wagner

0: Do PT da Bahia, proíbe a distribuição e a comercialização no ambiente escolar de alimentos ultraprocessados, preparações e bebidas com altos teores de calorias, gordura saturada, gordura trans, açúcar livre e sal. Bruna dos Santos Nunes, coordenadora de atenção à saúde dos adolescentes e jovens do Ministério da Saúde, defendeu a proposta.
1: Essa proposta legislativa é um instrumento que é bastante importante para a promoção da saúde, para contribuir com a saúde desses escolares, que valorizem a cultura alimentar local e que derivem de práticas que sejam ambientalmente sustentáveis.
0: Já o presidente executivo da Associação Brasileira da Indústria de Alimentos, João Dornelas, afirmou que o tema precisa de muita discussão, principalmente em relação aos conceitos presentes no projeto, caso da nomenclatura ultraprocessados.
2: É importante ressaltar que os alimentos industrializados, todos eles, são altamente regulados, passam por controle rigoroso de qualidade. Quando eu escuto falar sobre comida de verdade, o que eu ouço de fato é um julgamento moral disfarçado de critério técnico.
0: A senadora doutora Eudócia, do PSDB de Alagoas, ressaltou que a questão do conceito não pode maquiar os problemas que os alimentos possam causar e lamentou o excesso de açúcar, sal e gorduras saturadas em diversos produtos consumidos pelos estudantes.
3: O senador Hamilton Mourão, do Republicanos do Rio Grande do Sul, criticou as ações do governo nas áreas de segurança pública e economia. Segundo ele, o programa Brasil contra o Crime Organizado, com previsão de investimentos de 11 bilhões de reais, representa uma reação tardia ao avanço das facções criminosas.
4: Mourão também afirmou que o governo age com foco eleitoral e defendeu ações permanentes no combate ao crime organizado.
5: O que vemos agora é uma reação tardia, feita às pressas, há poucos meses do calendário eleitoral, porque perceberam que nada fizeram e nem a narrativa na segurança pública conseguiram manter.
3: E o líder do governo no Senado, Jax Wagner, repercutiu em plenário a divulgação de uma gravação entre o senador Flávio Bolsonaro e o empresário Daniel Vorcaro, dono do Banco Master.
4: Em resposta, o vice-líder do PL, senador Alci Lucas, saiu em defesa de Flávio Bolsonaro. Pelas redes sociais, o senador afirmou que a conversa com Vorcaro teve como objetivo buscar recursos para um filme sobre o ex-presidente Jair Bolsonaro. Os detalhes com o repórter Márcio Maturana.
6: Repercutiu no plenário do Senado a divulgação de áudios do senador Flávio Bolsonaro, do PL do Rio de Janeiro, pedindo mais dinheiro a Daniel Vorcaro, dono do Banco Master, para financiar um filme sobre seu pai, o ex-presidente Jair Bolsonaro. O senador Jax Wagner, do PT da Bahia, disse que a gravação revela uma relação próxima entre os dois.
7: O senador Flávio Bolsonaro, em diálogos muito particulares, solicitando 140 milhões de reais para terminar o filme sobre o ex-presidente seu pai. Eu não estou dizendo que tem dolo aqui, mas demonstra que ele tinha uma relação, senão não estaria ligando para ele, dizendo: tamo junto sempre.
6: Isalci Lucas, do Distrito Federal, é vice-líder do PL e fez uma parte defendendo Flávio Bolsonaro.
8: O pedido de patrocínio é uma coisa que, se o cara patrocinava tudo, não quer dizer que houve, por parte do pedido, que houve corrupção. Muito pelo contrário, houve um pedido, como a gente recebe todo dia pedidos de patrocínio e também de emendas para determinados eventos. Então é só para colocar isso muito claro. Posição do PL.
6: Flávio falou nas redes sociais sobre o pedido de dinheiro.
9: Eu conheci Daniel Vorcaro em dezembro de 2024. Não tinha mais governo Bolsonaro, não tinha absolutamente nenhuma acusação contra ele. O que acontece é que, com o passar do tempo, ele simplesmente parou de honrar com as parcelas do contrato. Sim, tinha um contrato que, ao ele não pagar essas parcelas, tinha uma grande chance de o filme sequer ser veiculado, do filme sequer ser concluído.
6: Flávio Bolsonaro disse que é fundamental instalar uma CPI para investigar o Banco Master.
3: Produtores rurais prejudicados por enchentes, secas e outros eventos climáticos extremos poderão receber um apoio de 30 bilhões de reais.
4: A proposta, que busca amenizar os prejuízos no campo, deve ser votada na próxima terça-feira pela Comissão de Assuntos Econômicos. Os detalhes na reportagem de Maurício De Sante.
10: O projeto prevê o uso de recursos do Fundo Social do Pré-Sal para a renegociação de dívidas de produtores rurais que tiveram prejuízos nas safras em razão do clima, caso de enchentes, geadas e secas. O objetivo final é garantir juros baixos trechos e prazos de 10 anos para quem comprovadamente perdeu mais de 30% da produção. O limite da ajuda aos produtores será de 30 bilhões de reais, como explicou o relator, senador Renan Calheiros, do MDB de Alagoas.
11: Com tetos de 10 milhões por beneficiário e de 50 milhões por associação ou cooperativa, com prazo de 10 anos, com 3 anos de carência e taxas de juros de 3,5% ao ano. Para o Programa Nacional de Fortalecimento da Agricultura Familiar, 5,5% ao ano. Para o Programa Nacional de Apoio ao Médio Produtor Rural e 7,5% ao ano para os demais produtores.
10: Um pedido de vista adiou a votação da proposta para terça-feira da semana que vem, dia 19, data em que também deve acontecer a votação no plenário.
3: E o governo decidiu zerar o imposto sobre compras internacionais de até $50, a chamada taxa das blusinhas.
4: A medida provisória que acaba com a cobrança já chegou ao Congresso Nacional e agora será analisada por deputados e senadores. No Senado, a decisão do governo dividiu opiniões entre parlamentares. A reportagem é de Marcela Diniz.
12: Na época de sua criação, a equipe econômica do governo Lula argumentou que a tributação de 20% nas compras de pequeno valor protegeria o varejo nacional. Para o líder do governo no Senado, o senador Jax Wagner, do PT da Bahia, a medida provisória é fruto de reavaliação interna, que considerou maior o prejuízo das famílias consumidoras do que a arrecadação com a taxa das blusinhas.
13: Na minha opinião, pela avaliação que o governo fez, a arrecadação não foi tão significativa quanto se imaginava e prejuízo, principalmente para as famílias mais humildes do ponto de vista financeiro, ou seja, que não tem tanto poder aquisitivo, foi muito grande.
12: O senador Efraim Filho, do União da Paraíba, aponta prejuízo à produção nacional e defende emenda de compensação.
14: Quem sabe a gente pode fazer uma emenda na medida provisória para que a mesma condição que está sendo dada para as compras internacionais seja dada também às empresas nacionais, às empresas brasileiras.
12: A MP que permite o fim da taxa das blusinhas será analisada primeiramente por uma comissão formada por deputados e senadores.
4: Com edição de Paula Groba e trabalhos técnicos de João Lira, o Jornal do Senado fica por aqui. Acompanhe agora as notícias da Câmara dos Deputados. Boa noite.
3: Boa noite e até amanhã.
15: Jornal Câmara dos Deputados. Câmara aprova marco legal para o transporte público coletivo urbano.
16: Plenário cria regime especial de tributação para entidades desportivas.
15: Deputados modernizam a lei das sociedades anônimas do futebol.
16: Boa noite. O plenário da Câmara aprovou projeto que deixa claro que as sociedades anônimas de futebol não respondem por dívidas antigas dos clubes. O repórter Marcelo Larche explica a nova lei.
17: A Câmara dos Deputados aprovou o projeto que muda as regras das chamadas Sociedades Anônimas do Futebol, conhecidas como SAFs. Esse modelo foi criado em 2021 para permitir que clubes de futebol se transformassem em empresas com entrada de investidores e gestão mais profissional. O projeto foi apresentado pelo senador Rodrigo Pacheco, do PSD de Minas Gerais, também autor da lei original que deu origem às SAFs. Uma das principais alterações é deixar claras as responsabilidades do clube original e da empresa criada. A SAF não responde automaticamente pelas dívidas antigas do clube, a não ser quando isso for definido em contrato. Ao mesmo tempo, o projeto cria mecanismos para ajudar no pagamento dessas dívidas. Parte das receitas da SAF, como uma parcela do faturamento e dos lucros, deverá ser destinada ao clube original para quitar débitos anteriores. O texto também traz mudanças na gestão dessas empresas. Passa a ser obrigatória a presença de membros independentes nos conselhos e aumenta a exigência de transparência com divulgação de atas das reuniões e da lista de acionistas. Outra medida é a exigência de que administradores estrangeiros tenham um representante legal no Brasil, responsável por responder a processos na justiça. O projeto ainda prevê que as SAFs desenvolvam programas sociais e educacionais em parceria com escolas públicas, usando o futebol como ferramenta de formação. Mas o trecho que exime as SAFs de se responsabilizarem pelas dívidas dos clubes, com exceção daquelas acordadas entre as duas partes, foi criticado pelo deputado Bongás, do PT do Rio Grande do Sul.
18: Diz o seguinte: a Sociedade Anônima de Futebol não responde às obrigações, exceto quando as obrigações que lhe forem expressamente transferidas. Então, se um clube anterior não transferiu expressamente a situação de delito que tinha em relação a um jogador de futebol, por exemplo, que não foi feito o seu pagamento devido, a SAF não tem responsabilidade com isso. Mas isso nós não podemos aceitar.
17: Relator da proposta, o deputado Fred Costa, do PRD de Minas Gerais, afirmou que as mudanças fortalecem o modelo das SAFs e ajudam a atrair investimentos para o futebol brasileiro. Ele disse que responsabilizar as sociedades anônimas por dívidas antigas dos clubes é um risco para o investimento nas empresas esportivas.
19: Se um clube mal gerido tiver mais uma vez dívidas de milhões e milhões administrando-se um clube de lazer, por exemplo, a SAF vai ter que se responsabilizar? Isso é uma tremenda aberração. Isso é uma insegurança jurídica descabida, onde ninguém vai querer investir no futebol.
17: O projeto que atualiza as regras das sociedades anônimas do futebol, depois de aprovado pela Câmara e pelo Senado, seguiu para a sanção presidencial e já pode virar lei. Da Rádio Câmara de Brasília, com informações de Daniela Lessa, Marcelo Larcher.
15: Esporte. Os deputados também aprovaram um regime tributário especial para clubes esportivos sem fins lucrativos. A repórter Daniela Lessa acompanhou a votação.
20: A Câmara dos Deputados aprovou o projeto que cria um regime tributário especial para associações esportivas sem fins lucrativos, como clubes que mantêm equipes de futebol, vôlei, natação e outras modalidades. O projeto foi apresentado pelo deputado Roberto Duarte, do Republicanos do Acre, e cria o chamado RETAD, um sistema simplificado para o pagamento de tributos federais, estaduais e municipais. O novo regime será opcional e valerá para entidades esportivas certificadas ligadas aos movimentos olímpico, paralímpico, clubístico e educacional. Os clubes poderão recolher vários tributos em um único pagamento mensal, com cobrança de 5% sobre a receita bruta. Esse percentual reúne impostos federais, a nova contribuição sobre bens e serviços, a CBS, e o imposto sobre bens e serviços, o IBS, criado pela reforma tributária. Entre as receitas que não entram no cálculo dos tributos estão doações, recursos de loterias, patrocínios incentivados e contribuições pagas por associados. Na prática, o projeto cria para os clubes associativos um modelo parecido com o já existente para as SAFs, as Sociedades Anônimas do Futebol. As SAFs funcionam como empresas, enquanto muitos clubes tradicionais continuam organizados como associações sem fins lucrativos. Segundo o relator da proposta, deputado Dr. Luizinho, do PP do Rio de Janeiro, a reforma tributária poderá aumentar a carga de impostos desses clubes tradicionais, criando diferença de tratamento entre os dois modelos. Ele destacou também que os clubes poderão reduzir parte do imposto devido caso invistam em modalidades olímpicas e paralímpicas além do futebol, desde que mantenham pelo menos 6 modalidades esportivas diferentes.
21: Se a dedução fica condicionada à comprovação de investimento contínuo e da participação regular em competições oficiais de âmbito nacional ou internacional de no mínimo 6 modalidades olímpicas ou paralímpicas distintas do futebol.
20: O deputado Luiz Lima, do Novo, do Rio de Janeiro, defendeu a proposta, destacando a importância dos clubes na formação do esporte brasileiro.
22: Se a gente vê o Grêmio Náutico União, se a gente vê o Corinthians, o Pinheiros, se a gente vê o Sport Recife, se a gente vê os clubes aqui de Brasília, são eles que levam os atletas olímpicos, são eles que fazem as equipes esportivas. Então esse projeto é muito oportuno, porque eu vou repetir, no Brasil a base esportiva é realizada nos clubes.
20: O projeto que cria um regime tributário especial para associações esportivas sem fins lucrativos seguiu para análise no Senado. Da Rádio Câmara de Brasília, Daniele Lessa.
15: Segurança Pública.
16: Márcio Gerri, do PCdoB do Maranhão, defende o programa Brasil contra o Crime Organizado, lançado pelo governo federal. Ele explica que o plano prevê ações integradas entre os entes federados, inteligência policial e combate ao financiamento do crime.
15: O deputado sustenta que o fortalecimento das instituições de segurança é essencial para reduzir a violência e conter a influência do crime organizado. Márcio Gerri ressalta ainda a importância da cooperação entre os três poderes para fortalecer o enfrentamento às facções criminosas.
16: Na opinião de Sargento Gonçalves, do PL do Rio Grande do Norte, o programa do governo de combate ao crime organizado não é eficaz porque prioriza medidas de desencarceramento. Ele acrescenta que a flexibilização de punições enfraquece a atuação das forças de segurança.
0: Sargento Gonçalves também questiona o investimento de 11 bilhões de reais na área, ao afirmar que parte dos recursos viria de empréstimos do BNDES e de fundos já existentes. Para ele, a crise de violência no Rio Grande do Norte reflete falhas nas políticas de segurança adotadas pelo PT.
16: Já Benedita da Silva, do PT do Rio de Janeiro, celebra o lançamento do programa Brasil contra o Crime Organizado e defende os investimentos do governo federal na segurança. Ela ressalta que a iniciativa prevê recursos e ações articuladas para enfrentar as facções criminosas.
0: A deputada observa que o programa foi construído em diálogo com governadores e autoridades da segurança pública. Benedita da Silva entende que o fortalecimento das polícias e o combate ao suporte financeiro das organizações criminosas podem contribuir para reduzir a violência no país.
16: Luiz Carlos Raul, do Podemos do Paraná, questiona a demora do governo federal para lançar um programa de combate ao crime organizado. O deputado ainda alerta que a maior parte dos investimentos consiste em empréstimos que deverão ser pagos pelos estados.
0: Na opinião de Luiz Carlos Raul, o governo prioriza estratégias eleitorais em vez de soluções estruturantes para o futuro do país. O parlamentar responsabiliza gestões petistas pelo aumento da violência e pelo endividamento da população.
16: Heloísa Helena, da Rede do Rio de Janeiro, defende mais investimentos em políticas sociais e ações de prevenção à violência em áreas vulneráveis. Ela observa que a ausência de políticas públicas permanentes facilita o recrutamento de crianças e jovens pelo crime organizado.
0: Para Heloísa Helena, nenhum governo brasileiro investiu de forma adequada no fortalecimento das polícias e em políticas sociais eficazes. A parlamentar acredita que a vulnerabilidade social favorece a cooptação de jovens pelo narcotráfico.
16: Fernando Rodolfo, do PRD de Pernambuco, assinala o início dos trabalhos da Comissão Externa sobre a Exploração Sexual Infantil durante a campanha do Maio Laranja. O deputado aponta o aumento dos registros de estupro de vulnerável como sinal de falhas no sistema de proteção.
0: Fernando Rodolfo cita casos recentes de violência sexual contra crianças para defender uma atuação mais firme do parlamento. Ele explica que a comissão temporária vai apurar denúncias e promover audiências públicas para sugerir medidas de enfrentamento à exploração sexual e ao tráfico infantil.
15: Transportes.
16: A Câmara aprovou um marco legal para o transporte público coletivo urbano. O repórter Antônio Vital acompanhou a votação.
1: A Câmara dos Deputados aprovou o projeto que cria uma rede única e integrada de transporte público coletivo envolvendo o governo federal, estados e municípios. O projeto, que já passou pelo Senado, cria um marco legal do transporte público coletivo urbano, com inovações como gestão compartilhada, previsão de recursos no orçamento para cobrir os custos de gratuidades e tarifas reduzidas, metas de universalização e transição energética, além de transparência sobre custos e fiscalização. De acordo com o relator da proposta, deputado José Priante, do MDB do Pará, a integração física, operacional e tarifária é essencial para o aumento da oferta e para a melhoria da qualidade do serviço prestado à população. O projeto também separa a tarifa cobrada do passageiro da remuneração da empresa de ônibus, que ficará vinculada ao cumprimento de metas de desempenho e qualidade. A medida pretende evitar que o usuário arque com custos que não estão relacionados diretamente com a prestação do serviço. Da mesma forma, ao prever que gratuidades e descontos devem ser cobertos por recursos do orçamento, a medida impede a transferência desses custos aos demais passageiros. O projeto inicial chegou a prever regras para a criação de tributos locais para financiar o transporte, mas esse trecho foi retirado depois de críticas de diversos partidos, como o Missão e o Novo. Para o deputado Gilson Marques, do Novo de Santa Catarina, criar uma legislação única para o transporte coletivo urbano de todas as cidades não vai melhorar o sistema atual. Já o deputado Kim Kataguiri, do Missão de São Paulo, disse que o projeto não facilita a entrada de novas empresas de ônibus no setor e dificulta a operação de empresas de transporte por aplicativo ao exigir o regime de permissão no lugar da modalidade de autorização, mais simples, em vigor hoje.
2: O texto acaba com esse regime e exige, no mínimo, um regime de permissão que hoje não está sendo exigido pela NTT para esse transporte, principalmente por meio de aplicativos de ônibus interestaduais. Na minha avaliação, esse é um modelo que ajuda a quebrar um transporte que hoje é menos previsível, tem uma tarifa mais cara e tem ônibus de menor qualidade do que hoje são prestados por aplicativos.
1: O texto inclui diretrizes de sustentabilidade, como a redução dos impactos ambientais do transporte e o incentivo à modernização da frota com tecnologias mais limpas. O projeto foi defendido pela maioria do plenário. Para o deputado Hildo Rocha, do MDB do Maranhão, a proposta prevê repressão ao transporte ilegal, moderniza o sistema e favorece os municípios.
5: Nós temos que reconhecer que o transporte público em quase todas as cidades é um verdadeiro caos. Ônibus velho, ônibus sucateado, não tem horário de saída nem de chegada, não tem respeito aos usuários, mas tudo isso porque há, de fato, uma falta de interesse por parte dos municípios de bancar o déficit que existe, o déficit tarifário.
1: O projeto que institui um marco legal do transporte público coletivo urbano seguiu para a sanção presidencial e pode virar lei. Rádio Câmara de Brasília, com informações de Daniele Lessa, Antônio Vital.
15: Desenvolvimento Regional.
0: De acordo com Jorge Araújo, do PP, o governo da Bahia enfrenta dificuldades nas áreas de segurança pública, saúde e infraestrutura. Segundo o parlamentar, o aumento da violência na capital e no interior ampliou a sensação de insegurança no estado.
16: Jorge Araújo também acusa o governo da Bahia de fazer promessas sem apresentar resultados concretos. O deputado cita problemas na regulação da saúde, critica as condições da BR-324 e questiona o andamento das obras da ponte Salvador-Itaparica.
15: Política.
0: Jorge Sola, do PT da Bahia, denuncia o que considera uso político da decisão técnica da Anvisa sobre o recolhimento de lotes de detergente fabricados por uma empresa de doadores da campanha de Jair Bolsonaro em 2022. Ele pede o fim dos ataques a órgãos de fiscalização.
16: Para Jorge Sola, o discurso de perseguição política e o incentivo ao uso de produtos interditados ignoram riscos à saúde, demonstram irresponsabilidade da oposição com a vida dos brasileiros e visam apenas encobrir denúncias de corrupção e falhas em privatizações.
15: Justiça.
0: Érica Cocai, do PT do Distrito Federal, associa integrantes do campo bolsonarista ao caso do Banco Master e defende o aprofundamento das investigações sobre irregularidades financeiras. Segundo ela, documentos e diálogos divulgados pela imprensa apontam relações políticas e econômicas entre investigados e aliados do ex-presidente.
16: Érica Cocai também critica o financiamento de campanhas e operações financeiras envolvendo agentes públicos e privados ligados ao Banco Master. A deputada cobra a punição dos envolvidos no que ela classifica como um dos maiores escândalos financeiros do país.
0: Padre João, do PT de Minas Gerais, apoia a decisão do STF de suspender a lei da dosimetria e critica iniciativas para alterar a legislação. Para ele, é inaceitável que mudanças aprovadas pelo Congresso possam beneficiar condenados por crimes graves e investigados por tentativa de golpe de Estado.
16: O deputado também elogia a atuação do governo federal na área de segurança pública e defende mais participação da União no setor. Padre João pede ainda mais emendas parlamentares e apoio das prefeituras para a compra de equipamentos policiais para o estado de Minas Gerais.
15: Turismo.
0: Os deputados aprovaram dedução do imposto de renda para doações ao setor de turismo. A repórter Maria Neves explica quais são os limites.
7: Aprovado na Comissão de Constituição e Justiça da Câmara dos Deputados, projeto que permite deduzir do imposto de renda doações e patrocínios para incentivar o turismo, seguiu para análise do Senado. Pela proposta, tanto pessoas físicas quanto empresas poderão descontar do tributo devido até 100% do valor doado e até 75% do investimento em patrocínios a atividades turísticas. Autor da proposta, o deputado Felipe Carreiras, do PSB de Pernambuco, argumenta que o turismo representa uma atividade relevante para a economia porque permite a entrada de capitais de forma mais rápida que outras formas de investimento. Além disso, ressalta que o setor tem potencial para criação e manutenção de empregos, geração de renda e indução do desenvolvimento regional. Felipe Carreiras explica como o projeto, se for aprovado também pelo Senado e entrar em vigor, poderá beneficiar o setor de turismo.
6: No mundo é o setor que mais gera emprego e agora o setor turístico poderá fazer a reforma em equipamentos turísticos, publicidade institucional de regiões de interesse turístico, poderá patrocinar festas e eventos de atividades turísticas, poderá patrocinar feiras, convenções, promoção de programas para propiciar a detecção de desenvolvimento de novos potenciais turísticos, capacitação de mão de obra de interesse turístico e obras de infraestrutura turística. Ou seja, toda a cadeia produtiva do setor será beneficiada com essa lei histórica.
7: Ainda de acordo com o texto aprovado, as doações serão limitadas a 1% do imposto de renda devido no ano. Além disso, as pessoas jurídicas não poderão descontar doações e patrocínios ao turismo na apuração do lucro real. O projeto ainda proíbe incentivos a atividades desenvolvidas pelo próprio contribuinte doador e o uso dos recursos recebidos para pagamento de gastos com pessoal ou de encargos sociais. Quem receber doações ou patrocínios que podem ser deduzidos do imposto de renda deverá comunicar os valores arrecadados aos Ministérios do Turismo e da Economia. Também ficarão obrigados a apresentar demonstrações financeiras anuais certificadas por auditores independentes e comparecer do Conselho Fiscal. Da Rádio Câmara de Brasília, Maria Neves.
16: Eduardo Bismarck, do PV, comemora a realização do 10º Salão do Turismo, que aconteceu de 7 a 9 de maio, no Centro de Eventos do Ceará, em Fortaleza. O deputado lembra que essa é a primeira vez que o Nordeste recebe o evento.
0: Eduardo Bismarck ressalta o potencial da região no turismo, com geração de emprego e oportunidades que impactam diretamente no comércio local. Ele também aponta que o evento fortalece a circulação de recursos na economia ao reunir empresas, trabalhadores, visitantes e representantes do setor.
16: Termina aqui o Jornal Câmara dos Deputados com trabalhos técnicos de Everson Urani e apresentação de José Carlos Andrade e Luciana Vieira. Uma boa noite para você.
0: Uma ótima noite. A Voz do Brasil volta amanhã. Você ouviu A Voz do Brasil. Boa noite.

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4: 9:07.
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0: Venu. Obrigado, gente.
1: Obrigado, gente. Coisa linda.
2: Senhoras e senhores, uma salva de palmas para Guilherme Venuto.
3: Muito obrigado.
4: Posição 14.

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0: 9:34.
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3: 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Cheguei Garnaldo, Zé Neto e Cristiano junto e misturado, hein?

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4: 10:08. 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
1: Olá, uma ótima quinta-feira para você. Eu sou Kleber Salles e está começando aqui o nosso Moment Love com as mais românticas, as músicas especiais para você relaxar, para você curtir e para você amar cada vez mais, né? Hoje, 14 de maio de 2026. Agora você ouve os clássicos do romantismo nacional e internacional. E a gente começa o Moment Love desta quinta-feira com Kate Sweet e Aitana Cage.

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1: John Cooker com You Are So Beautiful, aqui no Moment Love desta quinta-feira. Tivemos também o som de Lulu Santos com Sereia. E a gente segue o nosso Moment Love, seguimos com o Moment Love por aqui, o seu momento especial, a nossa playlist romântica aqui da rádio que mais toca o seu coração. The Cranberries com All to My Family.

0: Roberta Sá, pra você.
1: Eu voltava pra mim.
0: Do nosso Moment Love. Fique ligado, vamos pro intervalo, mas daqui a pouco a gente volta com muito mais aqui no seu rádio.
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9: 10h39.
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1: Agora tem o som de Isa Major. Let Me Be The One. No Moment of Love dessa quinta-feira.

0: James Arthur no nosso Moment Love. Can
1: Thank you.
0: I Been? É o Moment Love com músicas especiais e versões também especiais, versões ao vivo de canções belíssimas, né? Essa, por exemplo, é uma música que faz parte aí de um projeto sensacional, unindo duas vozes da MPB, duas grandes vozes, né? Ana Carolina e Seu Jorge, Pra Rua Me Levar.

0: Live Inside Your Love com Pajama Party aqui no Moment Love, clássico de 1989. Fique ligado, daqui a pouquinho, depois do intervalo, a gente tem a tradução com a Paulinha Esteves, o nosso Love in Words, já já por aqui.
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4: 11:10.
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1: Agora chegando o quadro Loving Words com Paulinha Esteves, hoje traduzindo a canção de Kelly Clarkson, Because of You. Vamos conferir.
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O som de Prince com Purple Rain no Moment Love, um clássico de 1984, aqui na sua rádio do coração. E agora tem Submerso, Tempestade.

0: Cristina Aguilera com Beautiful, fechando mais uma sequência aqui no nosso Moment Love. Depois do intervalo, a gente traz mais uma sequência para fazer o seu coração bater mais forte, hein?
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7: 11:42.
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1: É a emoção através das músicas, através das ondas do rádio. Chegando agora para abrir o nosso último bloco de hoje, o som de Beto Guedes.

aí o grande Tim Maia no Moment Love, Azul da Cor do Mar. Antes a gente ouviu também o som de Pink, Net Res, Just Give Me Reason. As melhores nacionais e internacionais sempre passando aqui pela seleção musical do Moment Love.

0: história de Joke aqui no nosso Moment Love com Bee Gees, fechando a programação desta quinta-feira. Muito obrigado a você que esteve comigo. Eu sou Kleber Salles e tô de volta amanhã com as melhores canções de amor no nosso Moment Love. Super abraço e até lá.
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4: Antena FM e a hora certa. 12:00.
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1: Antena FM e a hora certa. 12:33.

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2: Antena FM e a hora certa. 1:02.

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2: Antena FM e a hora certa. 1:33.

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3: Antena FM e a hora certa. 2:01.

É assim, num dia em que todas as pessoas do planeta inteiro resolveram que ninguém ia sair de casa, como que se fosse combinado em todo o planeta. Naquele dia ninguém saiu de casa.

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2: 2:31.

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4: 3:02.

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5: 3:31.
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9: 4:03.

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6: 4:32.

aqui, ó, você vem aqui pra Rondônia, aqui em Rondônia tá o seguinte, 345, tá mais caro, tá mais do que Minas Gerais, tá mais do que Goiás, isso é inédito, né? É inédito aqui pra Rondônia, ultrapassando esses estados aí, só não São Paulo e nem o Mato Grosso do Sul e também o Mato Grosso aqui vizinho a Rondônia. Mas enfim, aqui em Rondônia, o preço à vista, o preço médio é 335, 345 a prazo. A fêmea, 325, preço à vista, 335 a prazo, tá bom? Um bezerro, 2.928, a fêmea, 2.257 reais, preço médio. E aí, para os frigoríficos, a questão do abate, o fundo rural é de 1,63%, tá bom? Para você ficar bem informado com relação aí à arroba do bovino, né? Em declínio aí para outras praças do Brasil, mas aqui para Rondônia tá em alta, né? Em grande alta, aliás, né? Há muito tempo não se via esse preço aqui em Rondônia. Bom, 6:40. Muito bom dia para você. Obrigado pelo carinho e pela companhia e pela audiência. Meus amigos e minhas amigas, aqui em Rondônia, o Ministério Público Federal processa produtores de soja por contaminação de indígenas e degradação ambiental. Como é que é isso? O MPF entrou na justiça contra um proprietário de uma área rural e dois arrendatários por uso de agrotóxicos que têm causado intoxicação em indígenas puruborá e também gerado contaminação no meio ambiente em Seringueiras, Rondônia. A propriedade rural tem plantio de soja e outros cultivos. O MPF considera que a pulverização de agrotóxicos é parte de um conflito aí maior de intimidação aí pelos quais os indígenas passam em decorrência da pressão causada pelo plantio de soja e a tentativa de expulsá-los da região. A comunidade indígena reivindica a demarcação do seu território, o que desagrada os fazendeiros da região. O imóvel rural se chama Sítio Boa Esperança e fica próximo à aldeia Aperoí, da etnia Puruborá. A aldeia tem cerca de 40 indígenas. Após pulverizações agrotóxicos por aeronaves, várias crianças, adultos e idosos indígenas dessa aldeia tiveram erupções cutâneas espalhadas pelo corpo, além de dores de cabeça e náuseas. Uma das causas dos indígenas que fica, ou seja, uma das casas dos indígenas que fica aí no meio de duas plantações de soja foi abandonada após as pulverizações causarem problemas de saúde aos moradores, um casal e seus dois filhos. A Agência de Defesa Sanitária Agrosilvo Pastoril de Rondônia e Daron autuou e notificou mais de uma vez os arrendatários e o proprietário do imóvel rural para que interrompessem a intoxicação dos indígenas e a população do meio ambiente, né? E a poluição do meio ambiente. Ao analisar o solo da área, a Idaron encontrou herbicidas de soja, milho, café e pasto. Entre os agrotóxicos encontrados estavam considerados extremamente tóxico, fosfeto de alumínio, e outros dois aí que são moderadamente tóxicos aos seres humanos. Por aí vai, enfim, né? Aqui na reportagem aqui, você tem que ver, tipo, nasceu bolhas, né? Nasceu, tipo, queimaduras, assim, no rosto, nos lábios, no nariz, nas mãos dos indígenas aqui, algo bem, bem, bem feio mesmo, algo realmente bem complicado, né? Então, é isso aí. Agora são 6:44, pra gente finalizar por aqui. Uma batata doce gigante rendeu um almoço e até um pão caseiro para uma família. Rapaz, olha o tamanho. Quantos quilos que pesou essa batata aqui? Quando se pensa em batata doce, na feira ou no setor de hortifruti do supermercado, o consumidor brasileiro costuma encontrar hortaliças tuberosa, pesando aí entre 80 e 300 gramas. Mas no quintal de Rositim, em Indaial, Santa Catarina, a colheita de

Apenas uma unidade superou e muito o tamanho considerado comum. Ela atingiu 4,6 kg. A catarinense conta que se surpreendeu com o peso da batata encontrada na última segunda-feira, dia 11. A surpresa, no entanto, só não foi maior porque o cunhado já havia colhido recentemente um exemplar ainda maior. Este com quase 7 kg. Ô, batatão, hein? Aí dá pra fazer fermento pra pão caseiro, dá pra fazer um monte de coisa, né? E uma armoção pra família. Batata doce é muito bom. É muito bom a batata doce. Não é isso? Pois bem, minhas amigas e meus amigos, muito obrigado pela companhia, muito obrigado pela audiência. Você que tá ligadinho com a gente, você que tá antenado aí ouvindo, sintonizado em nossa programação. Pra finalizar por aqui, deixa eu encontrar aqui uma informação pra gente finalizar. Cadê ela aqui? É de... Eu tava olhando aqui e preparando ela, não sei cadê, rapaz. Eu tenho que achar aquela informação aqui, ué. Eu vou achar ela aqui já já, tá bom? Uma outra aqui, olha só. 6:45, 6:45. A Nossa Lavoura e a Supremax marcam presença na 13ª Rondônia Rural Show, viu? A Nossa Lavoura e a Supremax, marcas do grupo Axia Agro, maior distribuidora e revendedora de insumos agropecuários da região norte, estarão na 13ª Rondônia Rural Show, que acontece entre os dias 25 e 30 de maio, no Centro Tecnológico Vandesi Hack, em Ji-Paraná. Promovida aí pela Secretaria do Estado da Agricultura, SEAGRE. Neste ano, a Nossa Lavoura e a Supremax estarão em um estande com 1.400 metros quadrados preparados para receber produtores, amigos, parceiros e visitantes em um ambiente pensado para fomentar negócios, relacionamento e também troca de conhecimento. O espaço contará com mais de 100 consultores de vendas, especialistas técnicos e de todas as regionais aí da empresa. Acre, Porto Velho, Jaruge, Paraná, Pimenta Bueno, Ouro Preto, Ariquemes, enfim, oferecendo aí atendimento e suporte aos amigos pecuaristas. As marcas apresentarão soluções completas em pastagem, nutrição e saúde animal, com condições comerciais especiais para negócios fechados durante a feira. Também válidas nas lojas Nossa Lavoura e da região. Além disso, clientes que realizaram ou realizarem compras durante o evento receberão kits exclusivos aí das marcas e poderão participar da campanha Acelera no Campo 2026, que terá como grande prêmio um trator John Deere exposto aí no estande durante a Rondônia Rural Show. Maravilha, é isso aí, muito bom. 6:47 aqui para você que tá ligadinho comigo, para você que tá antenado, tá bom? Para finalizar o nosso Agro Antena de hoje, vou trazer aqui uma informação para você que tá ligadinho comigo. Quer ver? Eu vou encontrar ela aqui. Eu encontrei agora e ela não abriu, mas essa aqui eu não vou deixar de falar porque é algo, uma nota aqui da AsproSoja, né? Uma nota é da AsproSoja, só não sei cadê ela aqui, mas tá por aqui. Agora são 6:48, pra você ligadinho comigo, pra você antenado, muito bom dia, gratidão pelo seu carinho, pela sua audiência, mais uma manhã gostosa e mais uma manhã maravilhosa, manhã de sexta-feira. São 6:48 aqui na antena. Agora sim, agora vai aqui a informação é o seguinte, olha aqui, ó, pedágio e infraestrutura precária colocam em risco a competitividade de Rondônia, alerta o presidente da AsproSoja aqui do nosso estado. Olha, nunca foi contra, o presidente diz o seguinte, a AsproSoja Rondônia nunca foi contra pedágio ou concessão, desde que fosse feita de forma correta. Nós tínhamos esperança de ter um asfalto bom, rodovias duplicadas nos trechos mais movimentados e melhorias reais para quem produz, transporta, né? Para quem produz e transporta e viaja pela via. Jair Golo é o nome do presidente da AsproSoja. Ele também criticou as condições da manutenção na BR-364, relatando que muitos reparos acabam gerando ainda mais transtornos aos motoristas. Aspas.
em vez de resolver o problema dos buracos, às vezes fica até pior. O produto e o transportador estão cansados de enfrentar isso todos os dias, declarou ele. Outro ponto destacado aí foi o impacto financeiro das tarifas sobre o transporte de cargas. Segundo Jair Golo, parte da renda que antes permanecia na atividade produtiva agora está sendo direcionada ao pagamento de tarifas e ao aumento do custo logístico, comprometendo a margem de produtores e também de transportadores da região. Aspas novamente. Tem transportador gastando valores extremamente altos por mês apenas com tarifas, pontuou ele. A entidade também demonstra preocupação com a perda de competitividade logística de Rondônia frente a outros corredores de escoamento do país. De acordo com Jair Golo, cargas oriundas de regiões produtoras do Mato Grosso já começam a buscar rotas alternativas devido ao aumento dos custos para transitar pelo estado de Rondônia. Quando a logística deixa de ser competitiva, o fluxo de cargas muda. E quem perde arrecadação, movimentação econômica e oportunidades é Rondônia, alertou ele. O presidente destacou ainda o sentimento de insegurança vivido por produtores rurais diante desse cenário atual aqui no estado. Muitos produtores estão preocupados com o futuro. O setor produtivo precisa ser ouvido, porque estamos falando da economia do estado, da geração de empregos e da capacidade de Rondônia continuar crescendo, concluiu ele. As ProSoja reforça a importância do diálogo entre o setor produtivo, concessionárias e também do poder público para buscar soluções que garantam infraestrutura adequada, equilíbrio nos custos logísticos e competitividade para Rondônia. Parabéns aí ao seu Jair Golo, né? Que é o presidente das ProSoja aqui de Rondônia. Falou tudo, é exatamente isso aí mesmo, né? O tapa-buracos que a rodovia tá fazendo ultimamente aí fica pior, tem vez, do que o próprio buraco. É real, você tem que ver. É em locais aí que é incrível. Ele falou um monte de coisa aí, tudo certo, tudo correto, né? Um caminhão, como é que um caminhão vem lá, por exemplo, de Vilhena para Porto Velho, um nove eixo, ele vai pagar R$2.600 de pedágio, ida e volta, porque quem vai tem que voltar, não é mesmo? Então, são R$2.600 de pedágio, né? Algo realmente incrível, lamentável, né? O que estão fazendo com a nossa Rondônia, uma Rondônia de um povo tão trabalhador, uma Rondônia de um povo tão ordeiro, de um povo, sabe, tão aguerrido, né? Que luta, que pula cedo, que vai pra labuta, que enfrenta realmente as dificuldades do dia a dia, e ainda ter que, né, enfrentar algo tão sem significado, porque não tem nenhum significado, de jeito e de forma alguma, não é mesmo? Você pagar por algo que não usa, né? E se pagasse, que pagasse um preço justo, desde que também as condições fossem realmente a melhor forma possível. Você já andou em uma rodovia pedagiada para fora da Rondônia? Aqui no Mato Grosso, por exemplo, São Paulo, Goiás, enfim, Minas. Rodovias em maravilhosas condições, duplicadas, sabe? E o valor é muito menos que aqui. Muito menos que aqui. Precisa urgentemente reconhecer essas injustiças, né? Uma delas aqui na Rondônia é esse pedágio, é essa estrada, a nossa 364.

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0: Oh, bom dia, Antena, no seu rádio. Ó. Oh. Agora faltando 2 para as 7. Rio Negro e Solimões, Castelo de Sonhos.

0: Eita, que beleza! E você ouviu o Rio Negro e Solimões, Castelo de Sonhos. Deixa eu trazer aqui informações para você do futebol. Ontem rolou aí, mais jogos da Copa do Brasil. Na terça-feira, o Inter, o Cruzeiro, o Fluminense confirmaram favoritismo nas quartas, né? Ou seja, na quinta rodada, da Copa do Brasil. Já na quarta-feira foi a vez do Santos, do Remo, do Vasco e do Palmeiras, também do Atlético Mineiro, do Mirassol e do Juventude passarem de fase. A quinta-feira ontem, Chapecoense, Grêmio, Atlético Paraná, Fortaleza, Corinthians e Vitória garantiram a classificação. Vitória? Ah, é o Vitória também? Vitória ganhou de quem? O Vitória ganhou do Flamengo, rapaz. E o Vitória largou o Flamengo para trás. O Flamengo tá fora da Copa do Brasil, minha nossa, hã? Vamos ver aqui como é que foram os resultados de ontem. O Atlético Goianiense empatou em 0-0 com o Atlético Paraná. Nos pênaltis, o Atlético Paraná bateu o Goianiense por 4-1. Já o Vitória venceu por 2-0 o Flamengo. Venceu e venceu bem. Primeiro jogo, o Flamengo havia vencido por 2-1. Jogo de volta, o Vitória venceu por 2-0, deixou o Flamengo para trás. A Confiança perdeu por 3-0 para o Grêmio. Já havia perdido por 2-0 no primeiro jogo. Grêmio aí nas oitavas de finais da Copa do Brasil. Mais jogos de ontem, CRB e Fortaleza. Jogo ficou 0-0, primeiro jogo Fortaleza havia vencido, portanto, Fortaleza nas oitavas, tá bom? Olha quem ficou de fora também. Quem perdeu também e foi o Botafogo. Botafogo havia vencido o primeiro jogo por 1-0 sobre a Chapecoense. Já ontem, a Chape bateu o Botafogo por 2-0. E aí quem se classificou foi a Chapecoense. Olha aí, mais um time, né? De fora aí, a equipe do Botafogo. Vamos ver aqui mais jogos de ontem. O Corinthians bateu a equipe do Barra de Santa Catarina, 1-0 foi o placar do jogo. Primeiro jogo também o Corinthians havia vencido por 1-0. Mais jogos ontem? Teve mais algum aqui? Deixa eu me ver. Então é isso mesmo. Então tá aí, foram esses os resultados de ontem pela Copa do Brasil. Tá bacana? Daqui a pouquinho eu volto, vou atender mais um montão de gente, vai me perdoando aí, tá bom, gente? Um montão de mensagens, que maravilha. Gratidão pelo carinho, pela companhia, pela audiência. Já já a gente tá de volta com muito mais aqui na sua Manhã da Antena. 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
0: Muito bom, de volta por aqui. 7:10, 7:10. Um abraço, obrigado, um bom dia. Vou dar pelo menos um alô aqui o pessoal que mandou texto aqui. Depois, daqui a pouquinho, atendo os áudios, tá bom? O meu querido amigo Walter Fernandes, lá no Jiparaná, tá ligado, tá antenado. Walter, abraço, obrigado e bom dia, meu garoto. O Adenilton tá comigo, bom dia, Jota. Tô na escuta. Valeu, Adenilton. O Tibúrcio da 80 tá comigo também. Alô, Tibúrcio. Abraço forte, meu garoto. Obrigado e bom dia. Maravilhosa, bonita e bela manhã de sexta-feira. Grande Faixa tá com a gente, né, Faixa? Abraço pra você, meu garoto. Obrigado e bom dia, bom dia. Aí, ó, Sonho de um Caminhoneiro. Bonita canção com Milionário e José Rico.

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1: Aí bonito, aí você ouviu o Tião Carreiro e o Pardinho cantando Homem Até Debaixo d'Água. 7:20, você tá ligado, tá antenado, tá ouvindo e tá curtindo nossa programação? Oba, que beleza! Aqui deixa eu mandar um abraço pro meu querido amigo Bodão. Alô, Bodão, na linha 24, tão antenado, tá ouvindo e tá curtindo. Um abraço pra você, obrigado e bom dia, viu? Sua querida esposa Eliene, toda a família. Alô, Zás, pessoal na 634. Essa gente maravilhosa, ligada e antenada aqui no Bom Dia Antena. Ô! Oh! Aí sim, hein? Vamos lá, aqui tem mais gente ligada, tem mais gente antenada comigo. Ah, rapaz, aqui é o Gibion, tá comigo? Deixa eu ver aqui o que, que o Gibion falou com a gente. Alô, Gibion, como é que tá você, meu garoto? Até deixa eu colocar o Gibion no ar pra falar comigo aqui. Grande Gibion. Aí, ó. Alô, Gibion, bom dia, fala comigo, meu garoto.
2: Bom dia, Dr. Rabelo.
1: Como é que tá você? Tudo bem, tranquilo?
2: Toca pra nós aí, faz favor, velho casarão com Teixeirinha.
1: Velho casarão com Teixeirinha. Faz favor, meu amigo Gibion, como é que tá você, meu garoto? Alô, Zaço, obrigado e bom dia pra você e família. Um belo, um ótimo final de semana. Valeu, Gibion. Eita, que faz favor, Gibion, faz favor, meu garoto. 7:22 aqui na antena, 7:22, minha nossa. Aqui quem? Ah, Neuzita ligada comigo, a Neuzita antenada com a gente. Deixa eu ouvir a Neuzita aqui. Fala comigo, minha querida. Bom dia,
3: Rabê. Bom dia.
1: Tudo bem, Neuzita? Ligada e antenada. Ligada e antenada. Aí bonito.
3: Eu abro Cristiano Neve aí, ofereço pro Zé Maria lá em Cacalândia, que tá sintonizadinho com você
1: Zé
3: todo.
1: Zé Maria, tá bom, meu amigo.
3: O preço dos produtos aí.
1: Ah, ele gosta de ouvir o Agro Antena, né?
3: Preço aí Jacó, Maria José, todos que tiveram.
1: O Jacó, Maria José, toda a família.
3: Um abraço, tá?
1: Ou
3: Deus nos dá uma boa
1: pra você.
3: Tô partindo aí pra Cidade Grande.
1: Aí bonito, vem pra cá, querida Neuzi, Vale do Paraíso. Abraço, obrigado, beijo no coração. Tá bom, querida? Quem mais? A Hilda, fala comigo, Hilda, bom dia.
4: Vamos lá.
1: Ótimo dia pra você também, tá bom? Amém, amém. Tudo de bom, querida? Hilda, no bairro Alvorada, o pequeno tá comigo, Hilda, pequeno, bom dia.
5: Bom dia, Jovem.
1: Como é que tá você?
5: Sextou, hein?
1: Fala, Jovem.
5: Bora.
1: Bora, pequeno.
5: Vai fazendo aí, para na City aqui, tá bom?
1: Pisa enfaiado.
5: Cacoal Vegas.
1: Jipa City. Boa, tá bom?
5: Vamos ali fazer.
1: Cacoal da Rondônia.
5: Do patrão, hein?
1: Tá doido. Bora.
5: Mas também vou oferecer todas as músicas aí, todas as modas. Pra toda a galera dos primos.
1: Tá bonito.
5: Mais badalado do Globo Terrestre aí, tá bom, meu
1: jovem? Mais badalado do Globo Terrestre.
5: Também, viu? É o grupo. Forte abraço, é nóis, tamo junto.
1: Família Moraes, abraço, obrigado e bom dia. Valeu, meu querido amigo pequeno. Zezinho do Romualdo, bom dia, Zezinho.
6: Bom dia,
1: é que tá você,
6: dia,
1: meu querido?
6: Toca pra nós a música do Baitaca.
1: Baitaca.
6: Leão sem sorte.
1: Ah, tem tá essa. Ligado. Essa eu nunca ouvi. Um abraço, obrigado, meu garoto. Grande Zezinho. Olha, hoje eu tenho 1,5 milhão de pedido musical aqui, viu? Tá acelerado. Um abraço, meu garoto. Obrigado e bom dia.
7: Manda aí da rádio pra mim poder ouvir ela no celular.
1: Acho que ela que deve ser o aplicativo, né? Tá joia, o link ela falou pra ouvir no telefone. Tá bom, mando pra você, tá bom, querida? O Júlio Borba.
8: Bom dia, Tadego.
1: Tudo bom? Bom dia, meu amigo. Tudo bem?
8: Flamenguista, tá tudo quieto.
1: Ah, pois é, rapaz. Ô, Júlio, não teve nenhum cavalinho do Flamengo, não teve nada, ô, Júlio. O Flamengo perdeu, rapaz, pro 2-0 do Vitória, ainda de quebra ficou fora da Copa do Brasil. Tá todo mundo quieto, viu, ô Júlio? Ninguém mandou aquele cavalinho chato, nada. Quietou, zerou tudo. Um abraço, meu garoto. Abraço aos amigos e amigas flamenguistas. A gente sempre brinca e é bom, né? Brincar faz parte da vida, não é mesmo? Falando sério, o Flamengo ficou fora realmente ontem, né? Ontem aí perdeu pro Vitória por 2-0 e ficou fora da Copa do Brasil 2026. 7:24, quem mais aqui? A Ana Maria de Tarilândia. Deve ter festa por lá ontem, viu? O netinho dela tava de nível. Ela falou, bom dia, Jota, manda pra mim pescaria com Gini Geno, pras minhas filhas Ana Paula, Bianca, pro esposo Delmiro, pro irmão Carlos, na linha C40, e a Ana, é a Ana de Tarilândia. Valeu, Ana! Tudo de bom, querida? Um abraço pro Carlão lá, pra toda a família, o pessoal na C40, ligados e antenados comigo. Olha o grande Carmon comigo aqui, ó. O grande Carmon, esse menino é da primeira, ele é diferente. Grande Carmon, cadê você, meu amigo? Faz dia que eu não a vejo. Ele falou, bom dia, J. Rabelo, um bom dia a todos, Deus abençoe, amém, abraço, obrigado. Ei, aqui ó, surgiu o cavalinho do Flamengo. Só que aquele cavalinho triste, choroso, com os olhos cheios de lágrimas. Minha nossa! Val Alves, meu querido amigo, tá desse jeito hoje, né? Rapaz do céu! Ai, ai, abraço grande Val Alves. Ó o Elvis, tá com o Elvis lá no Salão do Louro. Alô, Trovão, alô Elvis. Quem tá na cadeira aqui, rapaz, deixa eu ver se eu acolho. Ah, esse é meu amigo, esse aqui é meu amigo, quer ver? Eu vou lembrar o nome dele aqui, ó. Parece que é o seu André Pezinho que tá por lá também. Tá o Peterson Piovesan. Ih, rapaz, olha aí a turmada boa, tá no Salão do Louro. Que maravilha, eu não sei se esse que tá de costa aqui, seu André, tá um pouco meio parecido, talvez sim, talvez não, né? Mas o Peterson, eu tô sabendo que é o Silvonei também, é, meu amigo Silvonei, ali da gráfica, abraço pra vocês aí, tá bom, gente? Obrigado, gratidão, valeu, Elvin, tudo de bom, meu querido amigo. Pra você e pro grande Trovão, ligados e antenados lá no Salão do Louro. Trazer uma informação aqui, as informações que tá rolando hoje, aí no, a nível nacional, o ex-governador do Rio de Janeiro, Cláudio Castro, é alvo de busca em operação da Polícia Federal. Já teve um tal Ricardo Magro, né? Dono do grupo FIT e desembargador do Tribunal de Justiça do Rio de Janeiro, também são alvos aí da Polícia Federal. O Supremo Tribunal Federal mandou prender esse tal Ricardo Magro e bloqueou aí 52 bilhões do grupo FIT. Dinheiro grosso, hein? Esse Ricardo Magro é alvo da Polícia Federal, é considerado o maior sonegador de impostos do país. É mole ou quer mais? 7:27 aqui na antena, daqui a pouquinho eu trago muito mais, atendo mais um montão de gente movimentada amanhã de sexta-feira.

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0: 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Ô, maravilha, deixa eu mandar uma alusão aqui pro grande Elivelton Bovitan. Rapaz, o homem acordou, foi tarde hoje. Ô, Bovitan, o homem disse que acordou quase meio-dia hoje. Já chegou, já encostou, pegou o programa atrasado. Mas tá valendo, meu amigo. Um abraço, obrigado, valeu, grande Elivelton Bovitan. Alusão pra você, meu querido, obrigado, bom dia, bom dia. Vamos ver quem mais aqui ligado, quem mais aqui antenado com a gente. Oba! Aqui tá ouvindo, tá curtindo o nosso programa. Ah, muito bem, deixa eu abrir aqui mais um montão de mensagens. Aqui, ó. Muito bem. É o Maicon, Maicon tá ligado, falou bom dia, Jota, manda a música, Garça Branca, o Léo Canhoto e o Robertinho, preço pra todos que gostar desta moda, um ótimo final de semana pra todos nós, amém, abraço, obrigado e bom dia, bom dia. Nos Estados Unidos da América tá o Paulo César, flamenguista investidor no Flamengo, tá triste porque hoje o Flamengo perdeu, ontem, é, tá triste, investidor, o homem é forte, tá bonito. Pai, tem um flamenguista, tem uma flamenguista alegre aqui, a Vânia. A Vânia tá alegre? Vamos ver o que que ela fala. Passando só pra te desejar um bom dia e um belo final de semana e dizer que cheguei, sextou. Vânia flamenguista, ela falou forte abraço, eu continuo sendo Mengão. Ela falou, toda vez ganhamos, como é que é? Aí não tá de boa. Toda vez ganhamos. Acho que dessa vez não deu certo, né, Vânia? Ela falou, eu sou alegre sempre. Aí bonito. Aí dou valor, aí valorizo. Parabéns, querida. É a Vânia. Sempre alegre, sempre feliz. É, mas o Mengão dela ontem não deu certo, não. Mas ela disse que tá de boa, tá tranquilo, não tem problema. Continua sendo flamenguista. Aí bonito, Vânia. É desse jeito, né? Um abraço, um beijo, tudo de bom pra você, tá bom? Aí pro maridão, Edmilson, a Vânia Balharina, tá ligada e tão antenada. Final de semana abençoado pra você e família, tá bom, querida? Brigadu, bom dia, bom dia. O Valdeci tá comigo, Valdeci, bom dia.
3: Ô, Rabelo, bom dia.
0: Bom dia.
3: Rapaz, tem razão do Flamengo que eu pedi, porque foi o principal jogador dele.
0: Ah.
3: O Hilton Pereira Sampaio, tava suspenso ontem. Deixou o Flamengo sem o reforço principal.
0: Não, peraí. Esse sujeito que você disse o nome, ele é árbitro, ele é juiz, ele não é jogador. Hã? Ah. Será que eu entendi direito o que ele quis dizer? Meu amigo Valdeci, deixa eu tocar uma moda. E depois dessa aí, principal jogador do Flamengo chama o Hilton Pereira Sampaio?
4: Estou correndo.
0: Mas não é possível. Deixa cair, canta pra nós, amado Batista.

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1: Antena, faltando 19 para as 9.
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A galera confunde muito quando fala 0800, tá? Mas é muito simples. Quando você for colocar aí pra agendar, coloca assim 69, né? Que é o 69. Aí 9, novamente. Aí depois o 9608. Aí 08 de novo. 00. 9608-0800, tá? 0800. E assim vai, tá? Tenta aí e manda aqui um zap pra gente. 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
3: Antena, 9 horas, bom dia.
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0: Estamos de volta com o melhor da programação na sua manhã. Esse é o Manhã da Antena desta sexta-feira. E aí, gente? Como é que você tá, hein? Aqui só alegria total. Tristeza aqui na rádio não paga a conta, não. Eu já venho de casa aí pro trabalho com aquela autoestima, energia positiva, pensamento positivo. Já pensando em qual música que eu já começo o programa de hoje, hein? Qual música que eu vou começar? É sempre assim, todo dia martelando aí na minha cabeça, tá? Então tá, porque você merece ouvir as melhores músicas, lançamentos exclusivos também você ouve aqui na Antena FM. E uma programação top pra você todos os dias. Tá? Em Alvorada você curte aí o Bom Dia Antena das 6 às 8 da manhã com Alcides Milagres. Aí em Ouro Preto 100.7 das 5 às 8 com o J. Rabelo. Em Cacoal, das 6 às 9 da manhã, tem o Clóvis Firme, né? E é isso aí, então, na sequência tem eu, Josimar Santos, com o Manhã da Antena até o meio-dia. Ao meio-dia tem o Jornal Antena News. Às 14 horas até às 17 tem a Luciana Kester com Hits da Tarde. Das 17 às 18, o Pisanejo. 18 às 20, eu volto novamente com o Antena Sertanejo. Ou seja, o locutor o dia todo aqui na rádio. Ô, coisa boa! Participa aí, 996-080-800. Bora curtir música aqui. Cadê a vinheta aqui, rapaz? Pronto, lá, número 1 da região. Pronto, olha aí, olha aí.
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0: curtiu a música aí, né? Então tá bom, hoje é sexta-feira. Um super bom dia pra você. Hoje é dia 15 de maio de 2026. Gente, ó, e tá rolando aqui na programação da Antena FM a música Beijei a Cura, da dupla Diego e Victor Hugo, tá? Hoje, 15 de maio, sexta-feira, tá tendo Blitz Nacional dessa música, que é o maior sucesso em todas as rádios do Brasil e com certeza a Antena FM não poderia ficar de fora. A Polícia Federal prendeu na manhã de ontem, dia 14, quinta-feira, o pai do ex-banqueiro Daniel Vorcaro, Henrique Vorcaro. A prisão foi autorizada pelo STF e faz parte da investigação sobre as irregularidades no Banco Master. A operação é da DICOR, Diretoria de Combate ao Crime Organizado, da Polícia Federal de Brasília, como nova fase da Operação Compliance Zero. Henrique era apontado pela investigação como um dos beneficiários do filho, que chegou a depositar recursos na conta bancária do pai. Foram cumpridos 7 mandados de prisão preventiva e 17 de busca e apreensão. Além de Henrique, um agente da Polícia Federal também foi detido durante a sexta fase da operação. Já entre os alvos de busca e apreensão estão um delegado e um agente aposentado da Polícia Federal. O Supremo ainda determinou o afastamento de cargos públicos e bloqueio de bens dos alvos. Uma delegada e outro agente da Polícia Federal foram afastados. Você vê, né? Quem deveria estar colocando ordem, né, na situação, tá no meio dessa bandidagem. Cadeia neles! Tudo que for provado, né? Tudo que for provado perante a lei, que cumpra-se a lei. 996-080-800. Daqui a pouquinho tem mais sucesso pra você conferir aqui na programação da Antena FM. Vou tomar um café e já eu volto. Volto, né? Volto. É, volto, volto. Dá um cafezinho.
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1: Antena 921.
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2: Registrar aqui a participação dela de todos os dias, né? A Sheila do bairro Teixeirão. Alô, Sheila, bom dia. Não esqueci do você não, viu, mulher? Ouvinte VIP aqui, ó. Tem sempre alô todo dia. Ela tá acompanhando a gente em Cacoal pela 96.5. Débora Reis, no bairro Bandeirantes, em Cacoal. Alô, Débora, tudo de bom pra você? Bom dia, bom dia, bom dia. A Luciene, em Ji-Paraná, tá sempre curtindo também a gente, tá? Pela 95.7. Alô, Luciene, tudo bem? Professora Neuza, em Cacoal, no bairro Floresta, ouvindo pela 96.5. Terezinha de Fátima. Oi, Terezinha! Bom dia, mulher. A Terezinha tá sempre costurando, trabalhando, tomando o bom chimarrão. Ela gosta do chimarrão, né? E ela é do bairro Vilagem do Sol 2, em Cacoal, nos ouve pela 96.5. Terezinha, bom dia pra você, tá? Qualquer dia eu tomar um chimarrão, tá? Eu nunca tomei chimarrão. Hoje eu tomei, eu não lembro, mas vou tomar, viu, Terezinha? Vou tomar. Lucy Carvalho, bom dia pra você também, mulher. Tudo de bom? Um bom dia, boa sexta-feira. Aqui eu só falo bastante quando é pra mandar alô. Quando não é pra mandar alô, só falo aqui da Alexa, que você pode ouvir a gente pela Alexa. Ouvir também pelo site redeantenafm.com.br. Agendar nosso WhatsApp e música. É o que vamos curtir agora.
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2: Antena 9:36.
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0: Muito bom, muito bom pra você ligadinho, pra você antenado aqui na frequência 100.7, Rádio Antena FM, Ouro Preto do Oeste. Excepcionalmente, estamos por aqui. São 9h40, 9h40. Muito bom dia pra você ligado aqui no Manhã da Antena com Josimar Santos, né? Entrando aqui o Jota Rabelo, pra que a gente, nesse momento, a gente vai conversar aqui, vai bater um papo bacana, descontraído, um papo de trabalho. Vamos falar com ele, que é deputado estadual por Rondônia, claro, é o nosso querido Laerte Gomes. Deputado Laerte Gomes, já dar aqui as boas-vindas, e aí você já possa cumprimentar e abraçar seus, né, essa equipe maravilhosa aqui, um tantão de gente contigo, né, deputado? Parabéns, viu? Bom dia, deputado Laerte Gomes.
1: Bom dia, Jota, bom dia a todos os amigos ouvintes aí da Antena Hits, bom dia, meu amigo Dirceu Fernandes, nosso parceiro.
0: Nosso presidente tá ouvindo.
1: O presidente do grupo, meu irmão, ele, a sua esposa, Jacinto Machado, um abraço a todos vocês, obrigado mais uma vez pelo espaço,

0: CTPM aqui do município de Ouro Preto do Oeste. Saudar aqui o vereador Marquinhos Gomes, meu parceiro, meu amigo,
1: está por aqui também.
0: Nosso companheiro que nos ajuda muito aqui, Marquinhos. Parabéns pelo trabalho, principalmente o trabalho social que você tem feito aqui em prol das pessoas de Ouro Preto, principalmente na área da saúde. Tem feito um trabalho maravilhoso. Não é diferente, vereador Euler, nosso parceiro, amigo.
1: Está com a gente também, vereador Euler.
0: Está conosco aí sempre, faz um trabalho diferenciado, firme, cobrando o que tem, o que precisa ser cobrado, né? É, enfrentando muitas vezes os problemas, e é isso aí. Parabéns pelo teu trabalho, dessa forma que se conduz o mandato também. E também o Edmilson aqui, que está aqui conosco, nosso parceiro amigo Edmilson.
1: Rodrigues,
0: o Braz estava aqui, todo
1: Central.
0: Mundo. O Braz está aqui. Braz conosco, é uma alegria poder estar aqui.
1: Paganini.
0: Braz Paganini. É. Pesado, homem gente
1: é bom.
0: Boa.
1: Homem é bom. Homem
0: nome
1: é bom.
0: De peso, né, Braz?
1: É, gente de primeira qualidade. Deputado, o senhor percorre muito o estado de Rondônia, especialmente a região de Ouro Preto do Oeste, essa grande região aqui. O senhor tem muito trabalho, né, prestado e ainda muito para fazer por toda essa nossa grande região, não é isso, deputado?
0: É verdade, verdade, Jota. Nós estamos, inclusive, hoje viemos aqui, estamos aqui considerando uma entrevista, fazer algumas visitas e depois nós vamos em Rondominas na 203. Falou, Zenildo. É, doutor, vamos na Rondomina 203 entregar um trator lá para a associação, junto com o seu Edson Farias, junto com o vereador Marquinhos, vereador Ilha, com o Rosário, todo mundo. Vamos estar entregando um trator lá para os nossos produtores rurais, para fortalecer o setor produtivo. Eu sempre falo, quando o homem da roça produz, a cidade dá risada, a cidade é feliz. Por quê? Quem gera a economia local é o produtor rural, é o homem da roça, é o homem da mão calejada que acorda cedo.
1: O produtor não planta, trabalha, a roça não janta.
0: Surpresa, se o produtor não planta, não
1: a
0: tem comércio.
1: Não janta.
0: Não tem emprego, não tem nada, né?
1: Complica.
0: É movimento da economia, o setor produtivo. Então a gente tem trabalhado muito nesse sentido, não só aqui em Ouro Preto, mas em toda a região, Vale do Paraíso, Nova União não é diferente, Miranda da Serra, Teixeirópolis, Urupá, essa grande Ouro Preto aqui, a gente tem feito um trabalho muito forte, destinando os recursos a todos os setores, mas a saúde e o setor produtivo, a zona rural tem sido prioridade do nosso mandato.
1: Maravilha, abraço lá para a grande Rondominas, né? Que, né, a gente tem uma audiência maravilhosa ali naquela região, é claro. E ainda hoje, então, deputado Laerte Gomes, será que vai rolar uma?
0: Você sabe, vai. Já morreu uma novilha lá, com certeza.
1: Maravilha.
0: E Rondominas, o Jota, é o primeiro distrito, eu acho, sim, não conheço, conheço praticamente todos os distritos de Rondônia. É o primeiro distrito de Rondônia 100% pavimentado.
1: Maravilha.
0: É Rondominas, recurso que eu coloquei lá, 2 bilhões de reais, bloqueamos todo lá o distrito, faltava. Recapeamos a avenida principal, um recurso meu, também coloquei para o prefeitura de
1: Muito
0: Ouro
1: bom,
0: Preto.
1: Tivemos lá.
0: Foi recapeado, foi trabalho nosso, recurso nosso. Então a gente tem um trabalho muito forte na região de Rondominas.
1: Maravilha. Deputado Laerte Gomes, o seu trabalho aqui, especialmente aqui na nossa Ouro Preto, gostaria que o senhor desse uma pincelada aí, falasse tudo aquilo que o senhor tem feito, tem para fazer, né? Com relação também, depois, se o senhor quiser falar aí, fique à vontade, a nossa Expo Show Norte, enfim.
0: A gente aqui tem feito fez um trabalho, né, e faz um trabalho muito forte em Ouro Preto. Nós temos aqui, por exemplo, os agentes comunitários de saúde e endemias. Cada um tem uma moto hoje para trabalhar.
1: Tem mesmo, aquela branquinha.
0: Foram mais de 100 motos que eu coloquei, recurso nosso, que está aí atendendo. E quanto um agente comunitário de saúde, ele está com o seu veículo, está com o seu meio de transporte, né, para exercer o seu trabalho, logicamente que ele vai visitar muito mais famílias e vai fazer um trabalho de saúde preventiva muito melhor. Nós também temos aqui em Ouro Preto, na área da saúde ainda, nós temos a primeira UTI móvel da história de Ouro Preto, pelo SUS, foi nós colocamos. Os aparelhos raio-x, tanto fixo como o móvel Ouro Preto, foi nós colocamos. Nós botamos aqui recursos para cirurgia eletiva, mais de 1 milhão de reais. Nós implantamos as UTIs neonatal que tem aqui em Ouro Preto, São Lucas, que é um modelo para Rondônia, para o norte do Brasil. Nós colocamos ela pelo SUS, aqui no município de Ouro Preto, para atender toda a nossa população. Na área de infraestrutura, a Praça do Bosque foi toda reformada com recursos nossos. Nós temos 5 milhões de reais da conta da prefeitura, Rosário, para fazer o estádio do INCRA, recursos nossos. Ah, Laerte, mas não aconteceu, aí não é problema meu, o dinheiro eu coloquei. Aí a empresa, a prefeitura contratou a empresa e também levou azar em algumas empresas que ganharam a licitação aí, que não pode ser feito nada, né? Porque a licitação é aberta, é pública, pega a empresa de pasta que não tem estrutura, pega, começa a obra e para, mas o recurso enfeitar a conta da prefeitura, nós temos quase 1 milhão de reais da conta da prefeitura também, que é a reforma do ginásio Agmar Piau, né? O Piauzão, né? Ali, não sei como é que tá a obra, se está paralisado ou não, também aí é uma questão de gestão da prefeitura, mas o dinheiro tá na conta, né? Nós fizemos mais de 15 quilômetros de recapeamentos de ruas pavimentadas e avenidas aqui em Ouro Preto. Esse recap todo que foi feito foi recurso que nós colocamos para a prefeitura, tanto aqui como Rondominas, né? Temos recurso que foi feito aqui, saiu de patrola nova aqui, tubos também que foram feitos através de recursos.

0: nós, associações várias foram atendidas. Então, tudo isso desse trabalho que a gente faz aqui, junto com o nosso time, junto com o vereador Marquinhos, vereador Euler, vereador Edson Farias, junto com a Rosália Helena, junto com todos os parceiros nossos aqui de Ouro Preto. Então, são quase 30 milhões, eu acho, reais, que foram 20 e poucos milhões que foram colocados aqui no município de Ouro Preto para poder atender aqui a população. Então, é um trabalho que a gente feito constantemente. Quanto a, agora nós temos a escola militar, o CTPM-12, né, que tem a questão da quadra, que nós estamos trabalhando lá para poder resolver o problema dela. Nós temos
1: importante
0: aqui,
1: o Chagão está no Chagão pé, né?
0: O Chagão está aí em cima.
1: Aí bonito. Né?
0: Hoje já falamos, eu e o Chagas, Rosário, já falamos com o secretário, junto com os vereadores, o secretário estadual de educação, tratando da falta de professores que está tendo, um problema seríssimo que está tendo no estado. Muito estado também demorou a fazer o seletivo e chamar o concurso, mas também falta profissionais, está faltando professores, a gente sabe disso. E também, quando a Expo Show Norte, eu já me comprometi com o presidente Adiel, ele esteve conosco agora na parte da manhã, nós vamos colocar R$800 mil da nossa parte para fazer a exposição, aí o resto é com a diretoria, com a prefeitura, a minha parte eu vou fazer.
1: Correto.
0: Jamais eu deixaria, eu permitiria que Ouro Preto, por causa de mim, não tivesse exposição, muito pelo contrário, eu acho que é importante a exposição, esse recurso, ele é específico para eventos, tá na cultura.
1: Sim,
0: então,
1: sim.
0: Se for para levar para outro lugar do estado, vamos trazer para Ouro Preto, que é a nossa claro, região, a nossa cidade. Claro. Então, eu vou colocar R$800 mil para fazer, só tem uma condição que eu coloco, né? Até falei com os nossos vereadores, com o Euler, com o Marquinhos, com o seu Edson, só tem uma condição, e com a Rosária, que é portão aberto. Ninguém pode pagar ingresso, é de graça para todo mundo, Jota.
1: Portão
0: aberto.
1: Até
0: porque é recurso público, tem que ser justo. Então, já falei com a Diel, a minha parte, meu orçamento já está lá disponível, e aí ele vai tratar com a prefeitura o restante, porque é uma festa cara.
1: Sim.
0: Acho que é 2 ou 3 shows nacionais, sem comprar ingresso, se não tiver o dinheiro público, não faz. Isso é bom que movimenta toda a economia local, movimenta o mercado, movimenta a farmácia, movimenta a veterinária, movimenta loja de sapato, confecções, hotel, restaurante, dá um movimento grande na cidade, né? E isso é importante também para a economia local, né? Então nós vamos colocar o recurso aí por nossa parte, deputado Laerte Gomes, Ouro Preto sabe que tem deputado e eu não vou permitir, a minha parte eu vou colocar o dinheiro. Aí o restante é da diretoria da Expo Show Norte com a prefeitura.
1: Presidente Adiel Andrade, né? E toda a diretoria e todo mundo sabe a angústia, a cidade vive realmente uma expectativa. Rosário, a gente sai no comércio, tanto é verdade o que o deputado está falando com relação ao comércio, essa movimentação toda, que a gente anda um pouco no comércio. Todos vêm perguntar, porque sabe que a gente de uma forma ou de outra tem as informações.
0: Eu fiz agora, Jota, eu fiz agora a exposição de Alvorada, nós fizemos lá, levamos Ícaro Gilmar lá, e eu depois eu visitei o comércio, os comerciantes falando que foi um movimento quase que nem Natal.
1: Olha pra você, né?
0: Então,
1: pra
0: isso aí fomenta. A gente sabe a dificuldade que o comércio está vivendo, uma crise danada que está, comércio com dificuldade. Você tem que criar atrativos e eventos para o comércio poder vender.
1: É
0: pra poder continuar gerando emprego, poder continuar fazendo a cidade crescer. Porque o maior empregador aqui de Ouro Preto, de qualquer cidade, é o comércio.
1: É o comércio.
0: Né? Se juntar tudo é o comércio. Então a gente precisa fomentar, criar eventos para que o comércio possa vender mais e ter mais oportunidades.
1: A gente que sabe, que conhece com relação aos bastidores, enfim, sabe que a culpa é de ainda não ter lançado, não é do presidente Adiel e nem de ninguém aqui, envolve realmente.
0: Tem um custo alto, é uma festa desse
1: ano. É gigante, né?
0: Festa dessa custa,
1: né, Rosária?
0: Né? Custa muito dinheiro.
1: Então, assim, a população fica angustiada.
0: Mas vai ter, eu acredito que vai ter. Da minha parte vai ter, o meu dinheiro eu coloco.
1: Estamos de dedinhos cruzados para que tenha, não é mesmo?
0: Quero deixar um abraço, Jota, que é importante também, parabenizar toda a diretoria aqui do leilão, que foi realizado 15º leilão de direito de viver aqui no município de Ouro Preto. Mais uma vez o povo de Ouro Preto, Vale do Paraíso, mostrou o coração que tem. Recorde nacional no leilão, R$4.200.000. Deixar um abraço aqui pro Zé Araújo, meu parceiro, meu amigo. Deixar um abraço pro seu André Pessim, pro seu Wilson Quintino, toda a diretoria, todos, as mulheres ali, nome da Rosária, todas que estiveram ali envolvidas, todo o time que esteve envolvido ali, todo mundo ajudando, o pessoal do Idarão, o pessoal que puxou, que transportou, quem fez as doações, né? Quem os captadores lá de brinde, captador, prenda, de gado, de tudo.
1: Incrível. E
0: quem arrematou? Os americanos que deram show, né?
1: Os americanos.
0: Inflamam o negócio.
1: Inclusive,
0: até eu entrei nessa pilha.
1: Aí.
0: Gastei mais que podia, mas tá bom.
1: Deputado.
0: Gastei bem, gastei bem.
1: Mas
0: vale a pena porque é pra fazer o bem, né? Pra fazer o bem. Fazer o bem,
1: gente. Tem outras ações também com relação ao Hospital de Amor.
0: Eu coloquei no Hospital do Amor 26 bilhões e meio. coloquei no Hospital do Amor, sendo 14 milhões para custeio, né, para pagar funcionário, para comprar medicamento, para pagar energia, limpeza, manutenção. E 10 milhões desses 26, 14 para custeio, 12 milhões e meio para fazer uma transformação na medicina, que já está acontecendo na medicina do Hospital do Amor, na medicina da Amazônia. Nós compramos o primeiro sistema de cirurgia por robótica, por robô. Olha. Quem vai operar o robô agora? O médico vai controlar, mas o robô que vai operar. Né? Isso não tem em nenhum hospital dos 9 estados da Amazônia legal. O primeiro é o Hospital do Amor. Todo o sistema custou 10 milhões, eu coloquei o dinheiro, já está na conta do Hospital do Amor, já comprou, já chegou no Hospital do Amor de Porto Velho, e agora eu coloquei mais 2 milhões e meio para fazer a reforma e a adequação dos centros cirúrgicos para poder receber a cirurgia de robótica. Por exemplo, um caso grave, que não tem um médico especialista aqui em Rondônia, o médico lá de São Paulo, lá de Barretos, vai fazer a cirurgia por robô, o robô vai estar operando aqui, ele vai estar comandando o robô lá de São Paulo, é um negócio fantástico.
1: Última geração.
0: Última geração, vai ajudar a salvar muitas vidas, vai diminuir muito sofrimento, cirurgia menos invasiva. Então, eu estou muito feliz de poder ter feito essa ação, contribuído. E eu sempre falo que tudo isso a gente aprende aqui em Ouro Preto, com um coração gigante que esse povo tem, o tamanho do Brasil, o tamanho do mundo, né? Um povo realmente que faz o bem, que ajuda, que se preocupa com o próximo. E isso acaba contagiando a gente e a gente também abraça essa causa.
1: A palavra você colocou, contagiante realmente, né? Desde lá do presidente José Araújo, que conduz com tanta lisura, com tanta transparência, né? Isso dá para que todos, né, Rosária, possam realmente se irmanar ali naquela causa e no final dar esse resultado, mais de 4.200.000 reais. É algo incrível, viu, Chagão? Realmente recorde não só para o estado de Rondônia, para todo o Brasil, né? E o Henrique Prata, que é o presidente.
0: Grande geral, maestro de estudo, né? Um homem também de um coração maravilhoso, gigante, né?
1: Certamente ele tem
0: muito
1: uma gratidão gigante por Ouro Preto, Vale do Paraíso, enfim, por essa nossa região.
0: É, né? Verdade, eu tenho só que agradecer, e a gente tem feito a nossa parte, né? Como deputado, o Henrique é um amigo muito querido, além de tudo isso, eu ainda cuido dos interesses do Hospital do Amor junto ao estado, né? Porque o Hospital do Amor presta serviço pro estado, né? O SUS repassa.
1: Sim.
0: E sempre tem dificuldade, atrasa pagamento, eu tenho que estar lá, toda semana eu tô lá brigando, a Tauane lá do Hospital do Amor tá com a gente, brigando, e a gente tá lá junto, né? Agarrado, né? Porque o Hospital do Amor não visa lucro.
1: Sim.
0: Então, ele precisa receber para poder pagar funcionário, pagar médico, para poder funcionar.
1: Sim.
0: Né? O hospital privado particular, não, ele tem um lucro, ele tem um caixa lá. O Hospital do Amor não tem caixa, porque não tem lucro. Né? Então, a gente tá lá cobrando, brigando, o Henrique me liga, e a gente tem botado muito nosso mandato à disposição, e eu fico muito feliz de poder estar contribuindo. Deixa um abraço ali pro Elger, ali da Pereira Taria, Elger, né?
1: O Elger,
0: aí, mano, difícil, é o Elger, meu parceiro, meu amigo.
1: Gente,
0: da Pereira Lataria, ali do Márcio, proprietário, lá meu amigo, meu parceirão, amigo de muitos anos, é de Alvorada também, tá aí com a Pereira Lataria, que hoje é uma rede de lojas, né? São 8 ou 9 lojas em Rondônia. E eu vi crescer do nada, vi nascer, então a gente fica feliz.
1: É bonito. Bons empresários temos aqui no nosso estado de Rondônia, sem sombra de dúvidas. O deputado Laerte Gomes, se o senhor tiver mais algo para acrescentar, fique à vontade aqui.
0: Não quero só agradecer o espaço aqui, Jota, deixar um abraço ao povo de Ouro Preto, mais uma vez reforçar o nosso compromisso, que é com a população de Ouro Preto, né? Agora vamos daqui a pouquinho para Rondominas, lá no 203, entregar mais um trator, mais uma ação nossa para Ouro Preto. Então deixar um abraço para Rosário, que tem sido uma parceirona nossa aqui. Uma mulher aí que tem uma história linda aqui em Ouro Preto, tenho certeza. Vamos ter muito êxito juntos nesse processo eleitoral que se avizinha esse ano de 2026. Deixar um abraço aqui a todos, a você, ao vereador Marquinhos, que é nosso parceiro, o vereador Euler, seu Edson Farias, nosso vereador, a todo o Chagas, nosso parceirão, o Braz está aqui. Enfim, o trabalho.
2: Festa do Teobaldão.
0: É verdade,
1: vai,
0: é
1: então.
0: Dia 24.
1: Maravilha.
0: É 24, né? 23. Vamos estar lá domingo, já marquei lá com o Teobaldo.
1: Meu um carneiro.
0: Vamos lá na festa do Teobaldo, grande amigo, parceiro, um abraço aí pra todo mundo, pra toda a comunidade. Semana que vem também tem um dia de campo, na próxima quinta-feira, né? Aqui na linha 76. 166. Vou tentar passar lá também no quilômetro 22. Então é isso, vamos trabalhar, vamos estar junto com o povo, que o político tem que estar no meio do povo, junto com o povo.
1: É verdade.
0: Não adianta querer aparecer só época de eleição, não.
1: Tá
0: tem
1: certo.
0: Que ser todo dia, todo
1: sempre.
0: Tempo. se dedicando, fazer com amor, cuidar do próximo, cuidar de gente, que a gente tá aqui, não é fazendo favor para ninguém, não, a gente tá aqui como funcionário, como servidor da população, recebe para isso e tem que fazer com amor e se preocupar com as pessoas.
1: Correto, deputado Laerte Gomes aqui nos microfones da Rádio Antena FM, a frequência 100.7. Deputado, muito obrigado, Deus abençoe sua caminhada, tá bom? Juntamente com toda essa gente que o acompanha, essa gente, essa equipe abençoada, tá bom?
0: Obrigado, Jota, um abraço de você, um abraço a todo mundo, um abraço pro vereador Rubinho, lá do município de Chupinguai, que tá aqui nos acompanhando, grande parceiro, uma boa sexta-feira, sextou, tá, gente?
1: Sextou,
0: quem fez, quem não fez, que nem eu tenho que trabalhar até hoje, amanhã, domingo, vambora, um abraço.
1: Bora que bora, valeu, gratidão, obrigado e tudo de bom aí para o nosso deputado Laerte Gomes, bom dia a todos, obrigado, valeu, gente.
3: Muito bem, bom dia! Para quem chegou por agora, não sabe do que tá acontecendo, do que tá ocorrendo. Gente, esse aqui é o Manhã da Antena, o seu programa de todas as manhãs, sempre aí a partir das 8, né? É, de segunda a sábado tem fim de semana também, tá? Domingão não, porque aí eu durmo até mais tarde, aí tem que descansar, né? Eu tô na escala 6x1 ainda. Mas é isso aí. Olha, você vai participando aqui no 699-6080-0800. De segunda a sábado, Manhã da Antena, aqui pra vocês, até ao meio-dia. Acesse redeantenafm.com.br. Lembrando que você pode anotar também o nosso WhatsApp, que é o 996-080-0800. E ainda pelo site redeantenafm.com.br e ouvir a gente também pelo aplicativo disponível para Android e também iOS. Conta pra mim aqui no Zap Zap de qual cidade você tá ouvindo a gente aqui. Coloca também seu nome e o seu bairro, que eu quero mandar uma alusão pro você, viu? Aumenta o volume.
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Um bom dia para você acompanhando aqui o Manhã da Antena.

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2: Antena 10 e 4.
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0: É sexta-feira, meu povo! E o programa só tá começando na sua manhã de sexta. É, pra quem já tava aguardando aí o fim de semana, tá chegando, viu? Amanhã, sabadão, também tem Manhã da Antena, tem. A partir das 8 da manhã até o meio-dia, Manhã da Antena aqui com aquelas músicas top. Você vai curtir o melhor do forró, o pagode, o sertanejo universitário, um pop rock nacional e também internacional. Toca de tudo um pouco aqui, tá? Mas só música boa. E você, quer participar? Então participa aí, 69-99608-0800. Eu, Josimar Santos, por aqui, até o meio-dia com você. Só musicão, tá chegando agora, então aumenta o volume. Bom dia!
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0: aqui, você tá na maior rede de rádios em Rondônia. Ó, lembrando mais uma vez que tá rolando aí Blitz Nacional da Música BG e a Cura, com Diego e Victor Hugo, que é sucesso em todo o Brasil. E claro, nós não poderíamos ficar de fora aqui na Antena FM. Deixa eu falar uma coisinha pra você, principalmente pra galera de Porto Velho. Claro que aqui a gente aborda notícias de todo o estado, né, de Rondônia, né, várias cidades, mas o recado agora é para Porto Velho. Os atendimentos na carreta da tomografia do programa agora tem especialista e já iniciou nesta sexta-feira aqui em Porto Velho. É onde a unidade móvel permanecerá por 30 dias. A estrutura ficará instalada no estacionamento do Palácio Rio Madeira, localizado na Avenida Farquhar, número 2986. Acho que é isso mesmo, né? A pronúncia da avenida. É bairro Pedrinhas, com atendimentos de segunda a sexta-feira, das 7 às 17. A carreta atenderá pacientes regulados pelo Sistema Único de Saúde, o SUS. Serão ofertados mais de 1.300 exames de tomografia computadorizada. A carreta será recebida pelo governo de Rondônia por meio da Secretaria de Estado da Saúde, a CESAL, como parte das ações voltadas à ampliação da assistência especializada no estado. As unidades móveis contarão com sala de tomografia equipada com tomógrafo, sala de controle e sala de espera, além de suporte com tenda externa climatizada e oferta de água potável para os pacientes. Para o governador de Rondônia, Marcos Rocha, a ação integrada fortalece o acesso da população aos exames especializados. A chegada da carreta de tomografia amplia a oferta de exames de imagem aos pacientes que aguardam atendimento, proporcionando mais agilidade nos diagnósticos e fortalecendo a assistência à saúde em Rondônia, ele pontuou. Ah tá, ó, e os resultados dos exames deverão ser liberados em até 7 dias após a realização do procedimento e serão entregues diretamente ao usuário. A ação contempla exames de tomografia computadorizada, exceto, né, pedidos de tomografia com contraste, tomografia odontológica e tomografia com sedação. Essas aí não entram, né? Não incluem. Em até 6 dias. Fechou? Vamos lá. Comercial já? Comercial? Então bora. Bora. Comercial.
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0: Antena 10:22.
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0: Maravilha! É um programa completo, do jeito que a galera gosta. Se você quer curtir música boa, pode ficar aqui, tá? Quero aqui mandar um abraço a galera aí de Porto Velho, ouvindo a gente pela 102.5. Cadê a galera da bicicleta Rodizan, né? A equipe da Rodizan Bicicletas em Porto Velho, ouvindo a gente pela 102.5. Abraço pra vocês, tá? Rapaz, desde quando eu iniciei aqui na rádio, eu nunca mandei um alô pra Rodizan Bicicletas, né? Há 40 anos vendendo barato. Quero uma bicicleta, viu? 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Ó, deixa eu falar também pra você. Galera em Alvorada pela 98.3, Cacoal 96.5, Ouro Preto 100.7, Ariquemes 103.9, Jorge Teixeira 88.5, Urupá 88.7, Gi Paraná 95.7. Brevemente tem antena Haverá, antena Gospel em Ouro Preto a 93.5 e também chegará a vez de Pimenta Bueno 102.7. Bora curtir músicas, vamos então, vem comigo que o programa até o meio-dia, você não pode perder por nada ainda hoje o Jornal Antena News, tá? Jornal da Rede Antena News aí, ó, ao meio-dia, diretamente de Porto Velho. Músicas!
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2: Antena, agora faltando 16 minutos para o meio-dia.
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bom demais estar aqui com vocês nesta manhã de sexta-feira. Tá tudo bem por aí, né? Então já manda aqui quais são as novidades para essa sexta-feira. O que você tá planejando pro fim de semana? Tá planejando aí viajar? Não esquece da gente, hein? Não esquece da gente. Nós estamos aí em várias cidades em Rondônia. Agora, se você for numa cidade onde não pega alguma sintonia da Antena FM, ouça pelo aplicativo, ou pelo site, ou pela Alexa. Eu comprei uma Alexa só pra ouvir a Antena FM falar bem assim, ó. Alexa, ouvi Antena FM Porto Velho. É verdade, pai, é verdade, verdade. Ai, ai, ai, como é bom ouvir a Antena FM quando tem conteúdo bom, né? Bom demais, bom demais, bom demais. 996080800. Já voltamos aí de um bloco comercial que foi bem rapidão. Agora vamos para esse bloco musical recheado de música boa. Então dê um gás aí no volume, só musicão aqui na melhor programação. É o Manhã da Antena até ao meio-dia. E daqui a pouquinho, ao meio-dia, tem o Jornal da Rede. O Jornal Antena News. Sempre com entrevistados relevantes e com assuntos relevantes e falando também um pouquinho de esporte.

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2: É, gente, acabou. Acabou o programa de hoje, mas fica triste, não. Eu quero agradecer aqui as inúmeras mensagens, né, recebidas em nosso WhatsApp 699-9608-0800. Tá chegando aí o programa... É, ao vivo, né? Ao vivo, diretamente de Porto Velho, pela 102.5, o programa Jornal da Rede, o Jornal Antena News. Então tá, fica aqui com a gente, você vai ficar por dentro de tudo que acontece na nossa querida Rondônia, os fatos que são notícias no Brasil e no mundo. Após o comercial, aqui no Jornal Antena News, ao meio-dia, tá bom? Eu volto ainda hoje às 18 horas e amanhã, a partir das 8 da manhã, tem o Manhã da Antena, edição do fim de semana do Sabadão, tá? Então, todo mundo ligado aqui, na melhor. Tchau, fui!
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2: Antena, 4 minutos para o meio-dia.
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1: Horas e 12 minutos. Boa tarde, Porto Velho, boa tarde, Rondônia, boa tarde, Brasil. Por que não falar boa tarde ao mundo também, já que nós estamos aí em rede estadual e rede na internet, né? Na rede mundial de comunicação. 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Pimenta Bueno, 102.7. Começa agora o Jornal da Rede. A direção é da dona Jacinta Machado. E eu sou o Ricardo Adi. Junto comigo está aqui o jornalista Kim Roberto. E o comentarista também junto comigo, nosso sonoplasta, o André Garcia. Boa tarde, André.
2: Boa tarde, Ricardo. Boa tarde ao Kim Roberto. Boa tarde a todos os ouvintes da PM. Vamos a mais um dia de programa, né?
1: Boa tarde, Kim Roberto, jornalista Kim Roberto.
3: Boa tarde a todos os ouvintes da Rádio 102,5, líder em audiência. Obrigado a todos aí, ligadão com a gente. Seguimos com a programação, Ricardo.
1: Vamos lá, vamos falar aí dos classificados, o Kim Roberto e André, saiu ontem os outros seis finalistas aí da Copa do Brasil. A Copa do Brasil, que agora vai ter o sorteio no dia 26 de maio, 26 desse mês agora. A Copa do Brasil vai ter o sorteio dos 16 times, né? Os 16 times ontem, como eu citei, entrou o Atlético Mineiro, entrou o Cruzeiro, Fluminense, Vasco da Gama, o Internacional, Juventude, Mirassol, Santos, o Remo, Palmeiras, Chapecoense, o Atlético Paranaense, ganhou do Atlético de Goiás, o Grêmio, o Corinthians, o Fortaleza e a Zebra, aqui, Roberto, Zebra.
3: E um tal de Malvadinho.
1: Não, é Malvadão, rapaz.
3: Eu não vi Malvadão, não.
1: Eu não? Então, eu vou falar o último agora que faltou, falei 15, eu vou falar o 16º, que é o Vitória. O Vitória que eliminou, como você falou aí, o Malvadinho, mas aí o pessoal fala que é o Malvadão. Malvadão que rodou junto com o São Paulo, né? Um grande, que você ontem foi o pessoal tirou muita sarra na tela, né?
3: Deve colocar em evidência a eliminação do São Paulo, né?
1: Mas um grande, né? O São Paulo, o Botafogo também, os botafoguenses aí, meu amigo Anderson, botafoguense, São Paulo, o Botafogo foram eliminados e o Flamengo, André, o Flamengo, André, o Flamengo, o que que você fala, André? do jogo do Flamengo, André, ontem, que você assistiu o jogo, você torceu, inclusive tá até um pouco rouco hoje, né, André?
2: Paz, Ricardo, eu assisti aquele jogo ontem, só passei foi raiva, ó.
1: Passou raiva, André?
2: Passei raiva, ó.
1: Mas por que, André?
3: André, só licença, que vou te emprestar meu óculos, que de repente se é conjuntivite, esse olho vermelho é de chorar.
1: Eu não tô entendendo esse olho vermelho mesmo, é uma voz rouca, não sei, não tô entendendo o que tá acontecendo com o nosso amigo André. Fala aí, André, o que aconteceu?
2: Ricardo, vale destacar o jogo de ontem do Flamengo, horrível, horrível. Parece que os jogadores estão tirando o pé, eu não sei se tem a ver com a convocação ali que vai acontecer ali, mas ontem eu não vi garra, eu não vi nada disso. Eu vi um time displicente, só sabia tocar toquezinho, cruzamento, jogar que é bom nada.
1: Já pegando o seu gancho aí, que você falou que tava pensando na Copa do Mundo, essas palavras estão falando assim, que alguns jogadores pensando na Copa do Mundo estavam tirando o pé. É o que está acontecendo, que a gente está ouvindo nas redes sociais aí, que está ouvindo os programas esportivos também, que nós estamos acompanhando. Todo mundo, tanto o torcedor do Flamengo como os comentaristas esportivos, assim como nós, estão comentando esse respeito aí, que os jogadores estavam jogando com medo de se machucar por causa da Copa. E estão falando que quem paga o salário do Flamengo é o Flamengo. Não é a seleção brasileira. Eu estou errado ou estou certo? Me corri se eu estiver errado, por favor.
2: Realmente, o Flamengo, ele tem que dar a vida pelo clube. É o clube que paga ele. Não é a seleção brasileira. Chega lá no jogo, o atirando o pé, joga mole. E olha a diferença do jogo do Vitória pro Flamengo. O Vitória jogou com raça, era carrinho, era falta. É isso aí, o jogo é assim, o jogo eliminatório é assim. Flamengo na displicência, deu no que deu.
1: É, André, e por coincidência, o Flamengo no segundo tempo, no jogo, teve 26 chutes a gol, cara. 26 chutes a gol. Tá certo que o goleiro do Vitória defendeu bastante, foi o herói do jogo ontem, mas 26 chutes a gol, não fazer um. E o Vitória fez 4 chutes, fez 2 gols. É um negócio muito engraçado, né, Kim Roberto? O volume de jogo do Flamengo em cima do Vitória. O Flamengo, que a gente estava comentando aqui em off, é um time de R$1 bilhão. R$1 bilhão. E o Vitória, o Kim Roberto, 100 milhões. Então você vê a disparidade, André.
2: 10 vezes, vale 10 vezes mais do que o elenco do Vitória.
1: É, pode você ter uma ideia, né? A disparidade de valores, né? 1 bilhão em cima de 100 milhões. Então é muito disparidade em termos financeiros de um time pro outro. Mas tendo de campo, André, são 11 contra 11, meu amigo.
2: 11 contra 11 e tem a raça, né? A raça faz a diferença nessa hora. A vontade de ganhar, a vontade de se classificar. Aí, nessa hora aí, a gente vê quem é quem, né?
1: É verdade. É, diante do melhor elenco do futebol brasileiro, que é o Flamengo, não tem a mínima dúvida, o Kim Roberto, que é o melhor elenco, o Palmeiras e Flamengo. Palmeiras, realmente, é R$1 bilhão, é muito dinheiro num time só. E aí, diante do melhor elenco do futebol brasileiro, na atualidade, o Vitória conseguiu um dos melhores resultados relevantes do clube nos últimos anos, pra você ter ideia. Principalmente por ter virado o confronto aí, né? É, o primeiro jogo o Flamengo venceu, né? Por 2-1. E aí, e lá no Barradão, dentro de casa, o Vitória foi pra cima. Teve. Rapaz, eu nunca vi um time jogar tão recuado, fechado como o Vitória jogou no Barradão. O técnico do Vitória, ali o Jair Ventura, montou um time pra jogar. Um time que tava precisando da vitória, André, e jogou recuado daquele jeito, mas jogou recuado, jogou bem centrado, jogou o esquema tático pra sair no contra-ataque e deu certo, né, André? O primeiro gol do Vitória foi um golaço mesmo, e o segundo, uma falha ali, do tiro de meta ali, uma lateral, batida, jogada ensaiada, que saiu o segundo gol. E, André, foi uma falha do goleiro Rossi do Flamengo.
2: É, eu também acho que contou com a falha do Rossi ali, aquela era uma bola defensável e o Rossi não conseguiu pegar.
1: É, o time do Jair Ventura aí vive um bom momento, né? Na temporada está invicto, 5 jogos. O Vitória tá vindo aí, calgando aí um lugar, inclusive no Campeonato Brasileiro também, né? É, agora o Leão sonha e repetir aí a final de 2010, né? Que o Vitória também chegou aí na final de 2010. Então, o Vitória também está aí relacionado entre os 16 clubes da Copa do Brasil. Sorteio esse que vai acontecer agora, como eu já citei, dia 25 de maio, lá na sede da CBF, no Rio de Janeiro. E o Roberto, o critério do sistema de sorteio vai ser assim: todos os 16 times vai estar no pote, vai estar na cumbuquinha e vai ser sorteado um a um. Primeiro joga, o time vai jogar com o terceiro com o quarto, e aí vai ser sistema de, são 16 jogos, 16 times.
4: Vai ser então, realmente a sorte, né?
1: Vai ser, não falou a sorte, né? Vai ser um sorteio, né? Um critério, sim, de sorteio, né? A sorte de quem pegar o time mais fraco, né? Isso, por exemplo, verdade. O Palmeiras, o Fluminense pegar um time mais...
4: As chamadas chaves, né?
1: São duas chaves. Não tem mais time fraco, Roberto, porque o Vitória de 100 milhões ganhou do time de 1 bilhão. Então, pra te ver aí, não tem time mais fraco. Até porque também o Chapecoense, que é o último no Campeonato Brasileiro, ganhou do Botafogo. Então, não tem time, André, não tem time fraco aí hoje em dia, não tem mais time besta, que é um time da segunda divisão, tá jogando na Copa do Brasil e tá na final e nas oitavas. E um monte de time da Série A, como Botafogo, São Paulo, Flamengo, foram eliminados. Sem contar os outros também que tá na Copa do Brasil, no Campeonato Brasileiro, mas não está na Copa do Brasil. Então, realmente, ficou uma situação aí para esses times que estão eliminados, principalmente o Flamengo. Os torcedores do Flamengo estão revoltados, estão chateados, e aí estão falando que os jogadores não deram a dedicação que deveria ter dado no campo ontem, com medo de se machucar e não ir para a Copa. Essa é mais ou menos a explicação que a gente ouve dos torcedores flamenguistas, das redes sociais e dos esportes, dos programas esportivos. E aí a CBF vai fazer o sorteio dia 26, sistema de pote, vai pôr todos esses times num potinho e vai tirar nome por nome dos times. E aí vai ser duas chaves, de 8 jogos, de 8 times cada chave. E aí vai funilando. Quem vai passando vai no chave A, chave B. A da chave A vai para da chave B. Então, até o dia 6 de dezembro, nós vamos ter o vencedor, André, da Copa do Brasil. E a Copa do Brasil, toda vez que vai passar de fase, ganha uma graninha boa. Por exemplo, esses 16 times aí, Canon já ganhou em torno de 3 milhões. E até o final, o acumulativo chega a mais. Então, o time que está aí numa situação financeira não muito boa, esse valor da Copa do Brasil ajuda muito, como ajudou aqui o Guaporé, o Jiparaná e o Gazinha Porto Velho, que o Gazinha Porto Velho aqui de Rondônia ganhou em torno de 3 milhões e 300 mil pela Copa do Brasil. Não passou da terceira fase, mas embolsou esse valor aí de 3 milhões e 300 mil. Então, ajuda bastante, ajuda muito os times, né? Para poder ter uma qualificação melhor, para fazer um elenco, fazer uma estrutura de CT, que é o centro de treinamento, né? Para investir no clube. Então, é um valor bacana que ajuda muito. Também ontem vamos falar agora do Chapecoense, que eliminou o Botafogo. Após vencer por 2-0, os caras que na arena Condá, o Chapecoense virou jogo, rapaz. No agregado aí, conseguiu fazer uma vitória em cima do Botafogo, fazendo assim a eliminação do Botafogo. A Chapecoense, que já tinha perdido o primeiro jogo no Rio por 1-0, e aí jogando em casa, o Chapecoense fez 2-0, e aí no agregado de 2-1, ele conseguiu eliminar o Botafogo. O Grêmio, contando com a sua inspirada, o Brett White jogou bem, né, rapaz? Jogou bem, tava inspirado o Brett White ontem do Grêmio, venceu Confiança por 3-0, e aí jogou dentro de casa, e o time inspirado com a ajuda da torcida, né, André? O Grêmio passou, não tava muito difícil a situação do Grêmio, já que o Grêmio tava jogando com Confiança é um time da segunda divisão, e aí tá mal colocado na segunda divisão, e o Grêmio, que não tem nada a ver com a qualificação do Confiança, foi lá e derrotou o Confiança por 3-0, e assim garantindo a vaga nas oitavas de finais. Corinthians ontem também recebeu Barra de Santa Catarina. É um time também da segunda divisão, não tá bem na colocação da segunda divisão do campeonato, e o Corinthians foi lá e conseguiu vencer um resultado pouco dentro da arena lá do Arena Química, venceu por 1-0, um resultado muito magro, muito pouco para a estrutura do Corinthians em cima ao time do Barra aqui de Santa Catarina, né? E aí, André, tem uma situação ilusitada aqui em Roberto. Mais uma vez o Fernando Diniz eu já tinha discutido com vários jogadores, né, do Vasco, e aconteceu mais uma vez aí a discussão do Fernando Diniz com o jogador do Corinthians, rapaz, ele entrou aí com o Nuno Moreira, não, com o Gabriel Pimenta, né?
2: Gabriel Paulista.
1: Gabriel Paulista. Gabriel Paulista que discutiu com o Fernando Diniz, levantou o braço pro Fernando Diniz, mandou ele abaixar o levanta de novo, abaixa esse braço. Aí teve aquela discussão feia, chata lá no gramado. Essa discussão também com o Fernando Diniz já tinha acontecido com o Nuno Moreira, né? Aquela vez que o Nuno Moreira no intervalo lá pra hidratação, falou pro Diniz, mas não tô fazendo nada. Aí o Diniz, não tá mesmo, não tá fazendo nada, você tem que jogar.
2: Aí, tem que lembrar com o Tietê também,
1: do São Paulo. O Tietê também, né? De São Paulo, né? Então o Fernando Diniz, de vez em quando ele perde a estribeira aí, briga com os jogadores, é esquentado, aí... Mais uma vez o Fernando Diniz aprontou ali do lado do gramado. Mas é o estilo do Fernando Diniz, né? Ele que tá hoje no Corinthians. Tá no Corinthians e depois que ele chegou no Corinthians, André, o Corinthians deu uma alavancada boa, né? Nós comentamos esses dias, né? Que no Campeonato Brasileiro ele tá subindo. E aí na Copa do Brasil foi classificado. Um resultado magro, muito magro, mas passou. E um gol do Yuri Alberto. Yuri Alberto que já tinha um tempinho sem fazer gol. Conseguiu fazer um gol ontem e deu a classificação do Corinthians. E o Yuri Alberto, que no final do jogo mostrou aí a vontade de sair do Corinthians no final, depois da final da Copa do Brasil. E aí o Yuri Alberto, com certeza, André, já tá conversando aí com algum time europeu, tá, para ele ter falado aquilo ontem, com certeza ele já tem alguma coisa engatilhada aí com algum time europeu. Ou então ele quer um aumento de salário do Corinthians, dos dois um. Ele quer um aumento de salário, então tem uma proposta aí do time europeu, né? Mas aí é a situação lá, que hoje em dia o jogador não joga mais por amor à camisa, joga por amor ao bolso, né?
2: Aquilo acabou. Até o Zico ali, aquela época ali, Pelé e tal, o Garrincha. Os caras jogavam pela camisa, hoje em dia é pela grana mesmo.
1: Esse jogador que você citou aí, Garrincha, Zico, é nos anos 80, né? Lá atrás, ano 2016, pode ter certeza que nenhum jogador hoje mais. É como aquela situação que o John Arias, quando saiu do Fluminense, falou assim: eu só volto pro Brasil se for pro Fluminense. Palmeiras pagou 3 vezes mais o valor dele do contrato e deu um salário 2 vezes maior. Onde que ele tá hoje? Lá no Palmeiras. Então, não existe isso aí. Igual o técnico também que saiu, falou que não, se voltasse pro clube brasileiro, ia voltar só pro Cruzeiro. Cadê ele? Tá em que time hoje? Então, é aquela velha mania. Pagou bem que o mal tem, né? A frase antiga, né?
2: Trabalho, né?
1: A frase, né? Pagando bem que mal tem. Pra não falar outra coisa, né? Vocês sabem que eu quero me referir. E aí, o Yuri Alberto deixou essa situação ontem após o jogo lá do Corinthians e o Barra, né? O Corinthians que ganhou um gol dele, do Yuri Alberto. E o jogo lá do Ceará, lá do Nordeste, CRB e Fortaleza. Uma noite de proteção, em noite de proteção lá do Fortaleza, né? Segurou o empate de 100 gols o CRB ontem pra carimbar a vaga nas oitavas também, né? O Fortaleza carimbou a vaga ontem jogando com o CRB. Esse resultado aí foi feito no estádio Rei Pelé, depois da vantagem construída na vitória por 2-1 no jogo de ida, lá no Castelão. Lá dentro do Castelão, o Fortaleza ganhou de 2-1. E ontem, lá no estádio do Rei Pelé, o Fortaleza teve aí a igualdade, né? De fazer 1-0. Com o resultado, a somatória do agregado, o Fortaleza passou para as oitavas. E os dois Atléticos, o Atlético de Paraná e o Atlético de Goiás. Os paranaenses eliminou os goianos. Os paranaenses eliminou dois Atléticos, o paranaense e o goiano. O paranaense eliminou o de Goiás. No empate 0-0 no jogo de ida, lá na Arena da Baixada, lá dentro do estádio do Paraná, né? Do Atlético Paranaense. Ele foi 0-0. E aí o resultado do volta, que foi em Goiás. Inclusive, André, o Atlético de Goiás foi o que eliminou o Gazinho Porto Velho da Copa do Brasil, na terceira fase aí, o Atlético de Goiás veio aqui jogar aqui em Porto Velho, e aí o Atlético de Goiás eliminou o Gazinho 1-0. E esse gol, por coincidência, Kinho, que legal, você não estava aqui presente na época que a gente comentou isso aí. O gol do Atlético, de Goiás, a única pessoa que estava lá dentro do gramado filmando o gol foi eu. E aí, esse gol, eu passei para as emissoras da Globo, da Record, todas as emissoras, passou no Globo Esporte, passou no Record Esporte.
4: A sua filmagem.
1: É, a minha imagem cedida.
4: Filmagem da Antena FM.
1: Da Antena FM, passou aí pro Brasil todo. O único gol que foi filmado, o único repórter que estava atento lá no gramado, que conseguiu pegar o gol do Atlético de Goiás, foi eu. E eu passei a imagem, cedi a imagem pessoal que pediu. Aí a Antena FM gentilmente cedeu aí a imagem do gol. E aí o Atlético de Paraná eliminou o Atlético de Goiás. O Atlético de Goiás que eliminou o Gazinho Porto Velho. Como é que são as coisas, né? Um eliminando o outro. Mas futebol é futebol assim mesmo. Que, Roberto, você tem alguma coisa pra falar do Flamengo?
4: Não, praticamente nada, né?
5: Falta ele dizer que ele já esperava isso aí.
4: Já esperava, na verdade.
5: Não acredito.
4: Né?
1: Mas você comentou alguma coisa em off comigo aqui ontem à noite que você ia fazer uma situação?
4: Não, né? A gente. Jogo é jogo, pra você ver como jogo é jogo. Não tem favoritismo, tem. Dedicação na hora de campo, a gente nunca sabe. Por isso que o futebol é um.
1: Uma caixinha de surpresa.
4: Isso, uma caixinha de surpresa, é um esporte, pode de uma viravolta. Então, às vezes tem um favoritismo e acontece ao contrário, o time às vezes não entra bem, tem tudo a ver, né? Então, são vários fatores. E para os flamenguistas, infelizmente, eles não tiveram essa melhor fase ontem, terminaram triste, mas para alegria de outro ficou feliz, faz parte do jogo, né? São Paulo foi eliminado, foi a mesma coisa também, então é assim, jogo é isso, que vale mesmo é esporte, nada, ninguém aí brigar com um colega ou com outro.
1: Não.
4: Entender que jogo é jogo, uns estão felizes hoje, quem chora amanhã, e assim vai.
1: É, o que você tá falando aí, por exemplo, ontem você foi, alguém aqui do estúdio, inclusive tá ao vivo aqui ao meu lado, comentou do seu time, foi eliminado São Paulo, né?
4: São Paulo, estenderam aí, eu vi até e falando aí.
1: E falou bastante ontem ao vivo aqui, né?
4: A gente entendeu, né? Triste, mas a gente ouve, tudo bem, né? Fazer o quê? Jogo é jogo.
1: E por que ele tá de óculos escuro hoje?
4: Pois é, acho que é conjuntivite, né? Olho vermelho, mas é de chorar mesmo, inchado desse jeito. Esse é o problema, tem um fanatismo, né?
1: Você tá com conjuntivite, tá com o garganta inflamada também, André? Hoje o que tá acontecendo?
5: Sabe o que acontece?
4: Na hora do almoço, a gente sabe que hoje, quando mais tarde, galera, todo mundo sai pra almoçar aqui, a equipe toda, o cara não quer almoçar com a gente. Olha aí, ó.
1: Por que será? Tá se isolando, de óculos escuro e garganta inflamada.
5: Sabe o que acontece? Flamenguista. Ele não tá acostumado com a derrota. Ele só acostuma com a vitória. Aí quando o time perde, ele fica sem chão, entendeu?
1: É, André. É um time 100 milhões. Não, 100. É um bilhão de reais perder pra um time de 100 milhões. Um jogador só do Flamengo paga todos os jogadores do.
4: É bom pra. Mas é importante isso. Até a hora que o time tem que se reavaliar, é importante, igual o São Paulo foi eliminado, como outros foram eliminados, aí vem para se reavaliar, troca técnico, a equipe, tem que, é isso aí, jogo é isso, cada um vamos torcer pro seu e é isso, vamos junto.
1: É, vamos mudar de assunto agora, ou você quer continuar ainda, André, do Flamengo?
5: Melhor a gente parar com esse assunto do Flamengo, né? Não foi muito bom ontem pra gente, pra torcida, vamos falar de outro time.
1: Do Gazinho Porto Velho? Vamos lá, Gazinho Porto Velho vai jogar esse final de semana aqui no estádio Luiz Ferreira pelo Campeonato Brasileiro Série D. Campeonato Brasileiro Série D, Gazinho Porto Velho versus Guaporé. No estádio Luiz Ferreira, 16 horas. Eu acho que a Antena FM vai estar fazendo a cobertura desse jogo também, tá? A Antena FM vai estar lá fazendo a cobertura desse evento. Mandar um abraço aqui pro Marquinho, rapaz. O Marquinho tá na nossa escuta. Flamenguista doente. Ele não perde um status meu, eu penso que não tira muita brincadeira, porque eu tenho um amigo meu aqui do meu lado, do André, que toda hora está me olhando, então eu não fiz muita brincadeira no meu status nas redes sociais. Mas o Marquinho, que é um amigo meu de infância, tá aqui falando do Flamengo. Depois eu vou falar aqui o que ele tá falando do Flamengo, né? Não são coisas boas, mas vamos lá. Gazinho Porto Velho, estádio Luiz Ferreira, dia 16 horas, nesse domingo. E aí o Gazinho Porto Velho tem que vencer, porque ele tá na terceira posição com 10 pontos e o Gazinho Porto Velho tá na segunda posição com 14. E aí essa é a chave D do Campeonato Brasileiro Série D, que tem em primeiro lugar nesse grupo aí do Gazinho Porto Velho e Guaporé, o Araguaína. Tá em primeiro lugar, o segundo é o Guaporé, o terceiro o Porto Velho, o quarto o Galvez do Acre, o quinto é o Independência do Acre e o sexto o Maitá do Acre, que não venceu ninguém, tá com 0 ponto. Então, zero ponto. E aí, esse jogo vai ser bacana entre o Gazinha Porto Velho e o Guaporé, aqui no estádio Aloysio Ferreira, domingo. E também domingo, nós vamos ter aí a Fórmula Indy. A Fórmula Indy aí, a Fórmula Internacional, né? Uma série que vai ter, nós vamos ter o brasileiro competindo. E essa corrida, o Kim Roberto, é 110 edição, 500 milhas de Indianápolis, a corrida de Fórmula 1 de 2006, a sétima etapa. E nós temos o brasileiro lá, rapaz, correndo, o piloto Hélio Castro Neves. Hélio Castro Neves, que já ganhou algumas vezes a Indy, né? E é uma corrida mundialmente conhecida. E essa corrida vai ser no final de semana, no Memorial Day, nos Estados Unidos. E aí vai ser, aqui em Porto Velho, vai ser 11:45, horário local de Rondônia. E aí, essa emoção, sabe quanto que os carros andam nessa velocidade, a velocidade dos carros aqui, Roberto, na Fórmula Indy, chega a quilômetros por hora, mano.
4: Tem uma, cara, tem uma observação muito, como é que é a tecnologia, não só isso. Eles correm lá, você vê o tanto de corrida que dá as voltas. As voltas é pra troca de pneus.
1: Isso.
4: Hoje eles já não abastecem mais, né?
1: Não, não.
4: Então, pra você ver. Olha só, hoje nós estamos aí com o grande índice do valor do combustível. É muito alto. A gente sabe que os aplicativos e as pessoas estão partindo aí pro carro elétrico. E o combustível tá muito caro. Essa é a realidade do Brasil. A gente sofre com isso. Mas a tecnologia, ela é muito avançada. Eles correm quilômetros e quilômetros ali e não abastecem. Então quer dizer que os automóveis hoje, os nossos, poderiam usar a mesma tecnologia para que a gente abastecesse menos e fosse mais econômico. Mas para você ver a indústria, né? A indústria hoje, ela não olha muito para o cidadão em si. Ela tem suas artimanhas de faturar e etc. Mas não investe nesse tipo de tecnologia. Nossos carros continuam aí beberrões e a gente tendo que pagar com combustível muito caro. Inclusive, hoje nós vamos trazer para as matérias sobre isso. As pessoas estão reclamando dos valores da gasolina. Então daqui a pouco a gente entra com notícias e seguimos com o esporte, com o nosso amigo grande comentarista aí, Ricardo, que sempre traz pra gente as atualidades do esporte.
1: Pegando seu gancho em relação ao que você está falando do combustível, que os carros consomem mais, e poderia muito bem mudar a tecnologia dos carros. A gente volta aos anos 70, 80, que tinha aqueles carros antigos, as Veraneio, os Passat, os variantes que batiam, o André e que não acontecia praticamente nada. Hoje, quando o carro bate, o para-choque vai embora, a dianteira do carro toda vai embora. Por quê? Para poder trocar, para poder impulsionar a matéria-prima, que é das indústrias, né? Onde que elas ganham bastante. E é o que você está falando do combustível. Os carros podiam fazer uma economia maior, mas essas revendedoras de petróleo não têm interesse nenhum nessa situação. Tem interesse nenhum nessa situação. E também, domingo, nós vamos ter aí a Stock Car em Goiânia. Aí no estádio, em Goiânia, lá no autódromo do Internacional Ayrton Senna, que foi todo remodelado, gastaram milhões de dólares lá na reforma, onde que vai receber também a MotoGP. A MotoGP vai ser também lá em Goiânia, no Campeonato Mundial de MotoGP. E aí nós temos grandes pilotos de moto, né? Que vai estar competindo lá em Goiânia. E aí vamos falar rapidinho, André, que nosso tempo está finalizando, né? Nós vamos estar sem tempo aí praticamente, vamos estar finalizando, vamos estar uma paginada nos jogos do Campeonato Brasileiro que vai acontecer esse final de semana. Sábado vai ter na Arena MRV, lá em Minas, o Atlético Mineiro com o Mirassol. Sábado também vai ter no Beira Rio, o Internacional vai estar recebendo o Vasco. No Maracanã, o Fluminense vai estar recebendo o São Paulo. No Arena Barueri, Palmeiras vai estar jogando com o Cruzeiro. Esses são jogos de sábado. No domingo, Ananel com o Coritiba. No Engenhão, Botafogo com o Corinthians. Na Arena Fonte Nova, o Bahia com o Grêmio. No Cícero de Souza, o Bragantino. Olha, dois times que estão na Copa do Brasil. É o Bragantino e o Vitória. Aí depois o Arena Condá vai estar o Chapecoense com o Remo. Eita, os dois times que estão lá embaixo na tabela. E para finalizar os jogos de domingo, o Atlético Paranaense com o Flamengo. Nós vamos.
5: Só finalizando aqui, Ricardo, o esporte, queria uma notícia boa aí pro Kim Roberto. Dorival Júnior é o novo técnico de São Paulo.
1: Fechou?
5: Tá? Fechou.
1: Release recebeu aí?
5: Isso, tá no dia.
4: De primeira mão, né?
1: É.
4: Obrigado pela informação, André. Vejo que você tá querendo virar São Paulino, seja bem-vindo ao time.
1: Não, é o noticiário que tá acontecendo, né? A presidência do São Paulo tá lá atrás do, lá no sul, atrás do Lourival Júnior, e conseguiu fechar. A gente vai faturar rapidinho, André, já a gente volta com as informações do Kim Roberto.
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0: Antena FM e a hora certa. 12:32.
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1: Estamos de volta ao vivo aqui na Antena FM Rádio 102,5, a rádio que traz mais audiência em toda a Rondônia. Estamos aí ao vivo em mais de 140 localidades distribuídas em toda a Rondônia, seja nas linhas, no campo, nos sítios, nas fazendas, no garimpo e nas principais capitais da cidade, assim como os distritos. Estamos em Ariquemes, Cacoal, Jiparaná, Alvorada do Oeste, Governador Jorge Teixeira, Urupá, Ouro Preto, Pimenta Bueno, em toda Rondônia, assim como todo o Brasil e para o mundo, através da Alexa. Você pode ficar ligadinho aí também na rede antenafm.com.br. Então você pode estar acompanhando e participando ao vivo aqui com a gente pelo telefone 699-9608-0800. O prefixo é 699-9608-0800. 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E Antena FM ao vivo aí com você, para você participar na rádio, ligar aqui com a gente e estar antenado. Vamos agora com notícias ao vivo, direto aqui da Antena FM, as principais notícias de toda a Rondônia. Seguimos com as notícias então. Para alegria das moradores agora próximo ali ao skate park, eles comemoram essa grande melhoria, pois as obras de drenagem realizadas pela prefeitura, que diminuiu os problemas históricos durante esse inverno amazônico, agora pode contar com essa transformação. Está finalizando aqui esse trabalho onde de drenagem, então ali nas proximidades do skate park, agora conta com essa nova drenagem para trazer à população evitar as alagações nesse período de chuva. Então vamos torcer. Então assim, a população está já agradecendo em parceria com a prefeitura drenagem, onde eles foram lá e refizeram ali e trouxeram uma solução para um problema que estava acontecendo. Então parabéns à prefeitura que vem atuante aí e os principais pontos das cidades que ainda acontece, que ela possa também fazer esse trabalho e trazer uma solução para toda a nossa Rondônia, assim como Porto Velho, assim como os demais lugares, tenha sempre esse cuidado com a população para trazer melhorias, não é isso? Seguimos, então o governo continua com o seu projeto, né? Anunciou ontem e hoje ele segue com o projeto nas ruas, o chamado Brasil contra o Crime Organizado. O governo de Rondônia confirmou a adesão do Programa Nacional do Combate ao Crime Organizado e reforça essa integração entre forças policiais e inteligência contra o crime criminosos do estado de Rondônia. Então eles estão atentos e também executando essa grande operação chamada Brasil contra o Crime Organizado. Então, o poder da força pública junto com a inteligência está fazendo essa interação e eles estão atuando em diversos municípios e cumprindo os mandatos para estar tirando, né, essa gesticulação do crime organizado, onde vem desfavorecendo o cidadão para o crime organizado, né? E a operação também continua, justamente já teve a operação ontem, continua hoje, e eles estão estendendo. A Polícia Civil continua vindo com essa grande operação chamada Operação Dromedário, comentamos dela. A Operação Dromedário, ela continua, gente. É a operação que recupera são celulares aí que estão à venda, você encontra nas principais redes sociais, as principais redes como de venda, aliás, né? As redes também sociais, porque eles anunciam também. Sim. No Facebook, Instagram, anunciam tal. No Instagram, assim como anunciam no OLX. Então, essa grande operação também
2: do Face, né?
1: Continua para combater o crime e as vendas desses produtos de furto. Nós vimos anteriormente, gente, ainda agora, dias atrás, onde o furto que aconteceu na Secretaria da Prefeitura de Porto Velho, estavam vendendo na OLX, vendendo lá os computadores roubados.
2: Isso.
1: Então, os receptadores que compram, assim como os vendedores, que é os caras que acabam cometendo esse tipo de crime e usam das ferramentas digitais para estar vendendo este roubo. Então, cuidado você ao adquirir isso, onde nós comentamos sobre isso. Cuidado, você, as leis agora estão mais brandas, elas foram alteradas. Além de ser um crime, como era antes também, agora está mais brando, está mais forte a lei. Então, a pena é maior. Não queira, né? O crime não compensa. Não entre nessa política aí de algumas pessoas que acham que compensa ser mais esperto que o outro. Então, o crime não compensa. E a polícia vem combatendo aí. Graças a Deus, nós podemos contar com esse apoio. Em Ariquemes, né? Polícia realiza essa ação preventiva internacional do que ontem nós falamos aqui, Ricardo. Nós falamos ontem sobre aquele caso da Finlândia, que entrou em contato com o Brasil através da Interpol, sobre jogos, né? Jogos digitais, sim, onde crianças e adolescentes estavam sendo induzidos a cometer atos de suicídio e outras coisas a mais. Então, Ariquemes, né? Também ficou sabendo, assim como toda a Rondônia, todo o Brasil, o mundo todo. Então, como foi entrar em contato a Interpol com Rondônia para falar desses casos que eles possam estar estudando? E através dessa informação, né, que Ariquemes já se mobilizou, já está se mobilizando para ver esse caso que aconteceu aí. Então, o que aconteceu lá? Vamos só para a gente entender. Então, a comunicação internacional que é enviada da Finlândia, a Interpol, foi ela que entrou em contato com a Polícia Civil de Rondônia.

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3: 4:03. 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
11: Mais uma sequência de músicas chegando pra você nesta sexta-feira maravilhosa. Tudo de bom pra você antenado conosco nas 11 emissoras da rede Antena FM. Até às 5. Muita diversão no seu rádio. Música que você gosta de ouvir, né? Por isso, vem comigo. Anote o nosso WhatsApp 996080800. Esse é o número que você participa com a gente nas tardes aqui na programação, tá? Eu faço companhia pra ti, você faz companhia pra mim, fica tudo combinado assim e a semana passa e a gente nem vê, né? Hoje já é sextou. O que você tem de programação pra hoje, hein? Qual é a programação aí na sua cidade? Quer fazer um convite especial pra galera que tá acompanhando a antena? Então aproveita, manda sua mensagem, seu recadinho aí no nosso WhatsApp. Será um prazer poder te atender aqui na programação, tá? Mandar um alô pra galera da linha 6 em Cacoal, ligadinho conosco, toda a galera aí na sintonia. E é isso, a gente vai juntinhos fazer o melhor da programação. Uma sequência de músicas especialmente selecionada pra você que tá aí do outro lado do rádio. Vai sair na sequência agora, hein? Não saia daí, aumenta o volume, porque é só sucesso na antena.
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0: aproveitou esse bloco? Música boa, né? Uma sequência de músicas boas pra você sintonizado nessa sexta-feira. Hoje é 15? Hoje já é dia 15 de maio de 2026. Seja bem-vindo, bem-vinda, você que tá chegando por agora. Eu vou fazer um rápido intervalo, mas daqui a pouquinho eu volto com mais sucessos na nossa programação. Não sai daí não, vai. Fica aí comigo, já já eu tô de volta.
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4: 4:22.
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0: A programação passa muito rápido quando a gente tá junto. Caramba, já estou indo pra reta final da programação desta sexta-feira. O Hits à Tarde vai deixando saudades nessa sexta, hein? Você tá gostando? Gostou até aqui da programação, das músicas que a gente tocou? Claro, participe 996080800. Lembrando que você que é de Ouro Preto do Oeste, em breve teremos novidades. Antena Gospel em Ouro Preto 93.5 e também Antena FM Pimenta Bueno. Exato, Pimenta Bueno também vai ter uma emissora da rede Antena, é a 102.7. Coisa boa, né? Cada vez mais se consolidando de fato como a maior rede de rádios de Rondônia, a mais ouvida, a rádio dos melhores ouvintes. É isso aí. Bora de música? Vamos de música, claro, né? Eu quero ouvir também juntinho com você. O que você quer ouvir? Gosta de Gustavo Lima? Gustavo Mioto? Tem quantos Gustavos são cantores? Eu não sei. Diego e Vitor Hugo, você quer ouvir? Que mais? O pessoal tá pedindo aqui. Ah, o Rony só pede rock, né? Por ele é rock. Faria um programa de rock só pro Rony aqui. Meu Deus do céu. Ah, você quer ouvir Zeca Pagodinho? Ah, vou tocar Zeca Pagodinho. Deixa comigo, tá? A gente toca também João Pedro e Cristiano, Rio Negro e Solimões. Quem manda é você, amigo ouvinte, que tá aí do outro lado, tá certo? Então participa aí, manda mensagem no nosso WhatsApp. Enquanto isso, a gente vai ouvir música.
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5: 4h43.
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0: que hoje completa mais um ano de vida. Felicidades, tudo de bom, guerreiras, pessoas incríveis, um abraço pra vocês e não me esqueci, tá certo? A gente vai dando sequência por aqui, chegando às últimas de hoje. Fica por aí, daqui a pouco eu venho aqui pra dizer tchau, viu? Aproveite bastante a sua sexta-feira. Esse é o Hits da Tarde, aqui na melhor, na maior rede de rádio de Rondônia, Antena FM. Você sintonizado de onde estiver, manda mensagem 996080800. Até às 5 a gente fica juntinhos aqui.
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0: só, gente, reta final do programa de hoje. Espero que você tenha aproveitado. Tudo de bom pra você, amigo ouvinte, sintonizado com a gente nas 11 emissoras. Obrigado pelo carinho, pela atenção também, né? Amanhã eu tô de volta com Hits à Tarde no Sabadão, mas muito obrigado pelo carinho, você que ficou aí de segunda a sexta comigo, curtindo das 2 às 5 horas da tarde. Gratidão, fica com Deus e até amanhã, se Deus quiser, quando a gente volta com mais uma edição do Hits à Tarde aqui. Tchau, tchau, fui!
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5: 5:01.
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0: mundo adora aquela mistura de pisadinha com sertanejo, não é mesmo? Então bora curtir um ritmo que todo mundo ouve, que todo mundo gosta.
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3: E aí, a sexta-feira chegou, finalzão de semana tão esperado. Como que você está? Muito prazer, eu sou o Johnny Silva. Hoje, 15 de maio de 2026, vamos que vamos. A partir de agora você vai curtir aquele sertanejo romântico, aquele sertanejo pra gente dançar, pra gente pular, aquela mistura do arrocha, da pisadinha, do bolero, da seresta, tudo isso. A partir de agora aqui no nosso pisadinho.

0: curtindo a gente. Quero agradecer de coração. Tá chegando por aqui a Ana Castela com o Denis. Ah, essa aí é pra dançar, é pra pular. Vamos curtir? Tá chegando mais um Pisanejo. Sexta-feira chegou!
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0: gente. Obrigado, muito obrigado. Obrigado.
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o nosso pisanejo especial aí de sexta-feira, finalzão de semana. É o Hugo e Thiago. Estou entrando pra família. Participe com a gente, tá bom? Quero agradecer pra você que tá aí nos comércios da nossa cidade, pra você que tá nas cafeterias, nas padarias, também nos hipermercados, nos supermercados, na farmácia. Ai, sempre sintonizando aí, pra você que sintoniza a gente também nas lojas. Ah, seja muito bem-vindo, tá? Por aqui continua, é o nosso pisanejo.

0: Imagina com as amigas, é o Bruninho e Davi aqui no nosso Pisanejo. Vou para um breve break, mas não saia daí, tá bom? Já tem muito mais.
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1: 5:27. 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

É a sexta-feira mais animada do Brasil. Tá aí o Gustavo Lima com Mari Fernandes aqui na nossa programação. Passou por aqui os Barões da Pisadinha, com a participação aí do Iguinho e do Lulinha também na nossa programação. Quer indicar a sua? Quer participar da nossa programação aqui da nossa rádio? Fique bem à vontade, tá bom? Entre aí nas nossas redes sociais, pelo nosso site, pelo nosso aplicativo também. Manda sua mensagem aí pelo nosso WhatsApp. Chegando Brisa Star com MC Brás.

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0: E pra finalizar o nosso pisanejo desta sexta-feira, tá aí o Mano Valta, Me Tortura. Passou por aqui também o Luan Pereira com MC Rian. Eu não sei qual que é desses MCs aí, tão bem enrolado com a justiça. Eu não sei qual que é. Ai, meu Deus, é tão bom andar certinho com as coisas, né? Andar bonitinho, andar honestamente. Ah, continue sempre assim, tá bom? Quero agradecer a sua participação e também a sua sintonia. Ficou juntinho com a gente nessa sexta-feira aqui, curtindo a nossa programação, o nosso pisanejo. O pisanejo volta na edição especial de finalzão de semana, tá bom? Fique todos com Deus, ótimo final de semana pra você, se cuida, tchau, tchau!
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7: Antena, agora faltando 3 minutos para 6.
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2: Muito bem, gente, é sexta-feira e está no ar aqui, na sua melhor rádio, na sua rádio favorita, Antena FM, o Antena Sertaneja. Opa! 996-08-0800, por aqui, Josimar Santos.
3: Segura, Pião!
2: Segura, Pião! Tristeza aqui não paga conta e o melhor da música sertaneja até as 20 horas aqui no Antena Sertaneja. Vou repetir o WhatsApp, tá? 996-08-0800. Se você quer saber de tudo o que acontece no mundo sertanejo, fica aqui no Antena Sertaneja. Estamos ao vivo e em rede para todo o estado de Rondônia, através das emissoras da rede Antena FM Porto Velho 102.5. Também Alvorada 98.3, Cacoal 96.5, Ouro Preto 100.7, também Ariquemes 103.9, Jorge Teixeira 88.5, Urupá 88.7 e Ji Paraná 95.7. Tá chegando música pra você curtir, então aumenta aí. Cadê a vinheta aqui, rapaz? Oh, meu Deus, comecei errado, hein?
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4: As pessoas podem até mudar, pessoal.

0: abraço pra toda a galera nesta sexta-feira. Boa noite, gente. Ai, a Rony viu no bairro Liberdade, em Cacoal, pela 96.5. Rony é outro, né, que não desliga o rádio pra nada. Valeu, Rony. Alô, Noêmia. Alô, Daí Rafasca. Alô, Cidinha. É, também aqui o Marcelo Miller tá com a gente. Tudo de bom pra essa galera aí, tá? Eliette em Alvorada. Alô, Eliette. É, abraço também pra Eliette em Alvorada, curtindo a Antena FM pela 98.3. Então tá, gente, ó. Bloco comercial bem rapidão, já já volto com muito mais músicas. Lembrando que hoje é sexta-feira, dia 15 de maio. Tá rolando aí o dia todo, você ouviu aí na rádio, vai continuar tocando. Hoje o dia todo, até a meia-noite. A música Beijei a Cura, da dupla Diego e Victor Hugo. Por que tá tocando a música a todo momento, Josimar? Por quê? Eu explico. Blitz nacional dessa música em todas as rádios do Brasil. Daqui a pouquinho tem mais.
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0: Antena, 6:28.
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1: 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Legal, legal. É sexta-feira. Boa noite pra você. Você tá onde? Em Ji, Paraná, cidades vizinhas. Acompanhando aí pela 95.7. Um abraço pra você. Alô, Ji, Paraná. Urupá, 88.7. Jorge Teixeira, 88.5. Ariquemes, 103.9. Também Ouro Preto, 100.7. Cacoal, 96.5. Alvorada, 98.3. Porto Velho, 102.5. 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É a melhor programação. 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Rola a vinheta, produção, bora curtir música sertaneja.
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5: Antena 6:58.
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1: Manda um alôzão aqui pra Débora Reis, no bairro Bandeirantes, em Cacoal, conferindo a Antena FM, o Antena Sertaneja, pela 96.5. Adriana, tá na décima linha. Alô, Adriana, e a todos em Alvorada do Oeste, pela 98.3. Abraço pra você, pro maridão também, e a todos aí na décima linha. Quem mais tá com a gente nessa noite de sexta-feira é a Joana. Oi, Joana! Tudo de bom pra você, Joana. Sucesso, muito obrigado aí pela sintonia, tá? Luciene em Gi, Paraná, conferindo pela 95.7. Um abraço pra você. Sueli Ribeiro, na linha 14, em Urupá. Valeu, Sueli. Boa noite pra você também, tá? Professora Neuza, no bairro Floresta, em Cacoal, ouvindo pela 96.5. Terezinha de Fátima, em Cacoal também, no bairro Vilagem do Sol 2. E a Luci Carvalho também, tá? Sheila, no bairro Teixeirão. Um abraço pra você, Sheila. Boa noite. E bora curtir música sertaneja, que o programa só tá começando.
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1: Que pena!
2: Escutou aí, né? Tem mais músicas pra você daqui a pouco. Gente, que playlist top, hein? É. A galera que diz, ah, você some, você quase não fala nada no Antena Sertaneja. Gente, é que eu gosto que vocês ouçam mais músicas. É que é menos blá blá blá e mais músicas. É, rapaz. O locutor, quando ele fala demais, é chato, né? Chato. Mas aqui não, tá? Aqui eu só falo bastante quando é pra falar de vocês. Aí sim, mas não é fofoca não, é pra mandar seu alô, tá? Então manda pra cá no 996080800. Vou tomar água ali, já eu volto.
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2: Antena 719.
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1: Música boa é o que não falta aqui no Antena Sertaneja. Um abraço para você em qualquer canto do nosso estadão de Rondônia. Estamos ao vivo para as emissoras da rede Antena FM, para Ji-Paraná 95.7, Porto Velho 102.5, Alvorada 98.3, Urupá 88.7, Cacoal 96.5, Jorge Teixeira 88.5, Ouro Preto 100.7 e também Ariquemes 103.9. Olha, sexta-feira, noite de sexta, estamos aqui, né? Finalzinho de semana batendo na porta. Amanhã, sabadão, também tem Antena Sertaneja no mesmo horário, tá? Às 18 horas, Antena Sertaneja especial de sabadão. Mas bora, vamos pra hoje, né? O sabadão não chegou ainda, não. Vamos pra hoje, tá chegando música pra você curtir aqui no Antena Sertaneja desta sexta-feira. Uma boa noite pra você.
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6: Antena 739.
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3: 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Gente, minutos finais do Antena Sertaneja desta sexta-feira. Por que tudo que é bom dura pouco, hein? Assim, quando falo de programação, tudo que é bom dura pouco. Agora, quando você compra um produto que é bom, ele tem uma durabilidade, né, imensa. Então, não estamos falando de mercadorias, tá? O assunto não é mercadoria, e sim de programação top, com a interação aqui de vocês no 996080800. Vamos para as últimas de hoje. Aumenta aí. 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
2: Pra mim?

0: hoje é só. Por hoje é só, o Antena Sertaneja vai ficando por aqui. Como sempre, eu, Josimar Santos, vou tirando o meu time de campo nesse horário, que é hora de dar tchau. Mas não fica triste não, nem eu vou ficar triste, sabe por quê? Eu volto amanhã. Amanhã, sabadão, a partir das 8 da manhã, tem o Manhã da Antena especial de fim de semana. E eu volto também com a Antena Sertaneja à tarde, também das 18 às 20 horas, tá? Então eu volto amanhã às 8 até o meio-dia. Aí Luciana, das 2 às 5, né? Com o Risco da Tarde. E eu volto às 18 horas até às 20 com a Antena Sertaneja. Ah, tá. Pra quem gosta de forró, amanhã, sabadão, ao meio-dia tem o Forró da Antena. Tem sim. Você gosta de forró? Então, meio-dia amanhã tem um programaço com as melhores músicas de forró. Gente, tchau, tchau, tá? Fico todos com Deus. Boa noite, sexta-feira. Se for dirigir, não beba. 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
4: Antena 7:58.
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2: Boa noite para você que nos acompanha em todo o país.
1: Sexta-feira, 15 de maio de 2026.
2: E vamos ao destaque do dia. 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
1: 2 bilhões e 200 milhões de reais serão investidos para aumentar o acesso a tratamentos de ponta e medicamentos pelo SUS.
2: Serão financiadas também cirurgias robóticas e ampliação de reconstrução mamária.
1: O presidente Lula destaca que o governo tem a função de fazer justiça e garantir igualdade a todas as pessoas.
3: É garantir que todo mundo, sem distinção, tem que ser tratado com dignidade, com respeito em qualquer lugar desse país.
2: E ainda desenrola a Fies.
1: Em um dia, estudantes já renegociaram mais de 1 bilhão e 300 milhões de reais. Graziela Mendonça.
4: Mais de 22 mil beneficiários do Fundo de Financiamento Estudantil já negociaram as dívidas nesta nova etapa do Desenrola Fies.
2: Você vai ouvir também sobre o acolhimento às mães que estudam e não têm com quem deixar os filhos pequenos.
1: Crianças podem ficar nas cuidotecas instaladas em instituições de ensino.
2: O governo do Brasil investe para aumentar o número de espaços em todo o país. Érica Brás.
5: E até 2028, 295 cuidotecas vão ser implementadas em todo o território nacional.
1: Hoje, na apresentação da Voz do Brasil, eu, Mariana Jung, Mainazi Brum.
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1: Investimentos para o tratamento contra o câncer pelo Sistema Único de Saúde.
2: São mais de 2 bilhões de reais que serão destinados a 23 novos medicamentos de alto custo, além de tratamentos de ponta.
1: O SUS vai contar com cirurgias robóticas e ampliar a cobertura de implantes mamários.
2: As novidades foram anunciadas em evento no Hospital de Amor, em Barreto, São Paulo, com a presença do presidente Lula.
4: O Hospital de Amor, em Barretos, no interior de São Paulo, é o maior centro de tratamento oncológico gratuito da América Latina. O hospital atende mais de 2 milhões de pacientes do